0: Guadalupe Rio de Janeiro!
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0: Vamos embora então, Caruaru FM, a Rádio Rock da cidade. Vitor Hugo por aqui, encerrando o terceiro bloco desse Rock Life dessa segunda-feira. Daqui a pouco eu tô de volta.
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9: Beleza, beleza, galera. Vamos embora. Caruaru FM, a rádio rock da cidade. Vitor Hugo por aqui. O último bloco aí do nosso Rock Life dessa segunda-feira. Muita música pra você, sempre a Caruaru FM trazendo o melhor do rock and roll pra você. Vamos embora então? Curtir comigo esse último bloco desse Rock Life. Amanhã eu tô de volta de 8 horas. Vamos embora!
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1: Beleza, beleza, galera, vamos embora. Caruaru FM, a Rádio Rock da cidade. Vitor Hugo por aqui, encerrando mais um Rock Life nessa segunda-feira. Lembrando que amanhã de 8 da noite, Vitor Hugo tá por aqui até às 10 com muita música e informação pra você, beleza? Tá valendo, fui!
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0: Obrigado. É legal tocar aqui no Rio de Janeiro. Essa música que a gente tocou é sobre quando, sabe, a galera que morou aqui no Rio quando a gente era pequeno, o Fred e tudo, mesmo nos outros estados, quando a gente voltava da escola e começava a chover, a gente pegava tijolo de construção mesmo para ficar desenhando o sol. Isso a gente tinha 7 anos de idade, 8 anos de idade. E essa música é sobre isso. Sobre um Rio de Janeiro que já foi, né?
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Obrigado. Felipe, Jameson, Bruno, Franklin, Leber, Marquinho. Vem pra cá. Obrigado, gente. Obrigado. Boa noite.

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0: Obrigado pela presença. Deixa eu apresentar a nossa banda aqui conosco. Alza Bumba, Jorginho Gomes. Na percussão, Gustavo de Dalva, Marcinho Brasil. Teclado, Claudinho Andrade. Guitarra e outras coisas mais, banjo, bandolim, etc. Serginho Chiavazzoli. As meninas que cantam, Tita Alves, Ângela Loco, da Bahia, minhas amigas. Também da Bahia, lá do Senhor do Bonfim, o sanfoneiro Cicinho, nosso acordeonista sanfoneiro Cicinho. Tocando suas flautas, seus flautins, seus sax, seus pífanos, dando uma tonalidade toda especial a esse show, Carlos Malta. E completando nossa turma, baixista, companheiro já de velhas datas, de Niterói, Artuzinho Maia. Bom show pra vocês.
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0: Cadê mais gente? Olha, boa noite, Caruaru, boa noite, Brasil. Esse momento é muito especial porque estamos gravando o nosso primeiro DVD, tá certo?
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7: 7 horas em ponto na capital do forró.
0: Hora certa, apoio.
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2: Olha aí, no Vanguarda Entrevista, tenho o prazer de conversar com o ex-prefeito de Caruaru, ex-deputado federal, por 3 mandatos, me corrija se eu estiver errado, deputado estadual também, por 3 ou 4 mandatos, Tony Gel. Bom dia, Tony Gel, um prazer imenso em falar com você mais uma vez aqui no Jornal Vanguarda da Caruaru FM. E me confirma aí a quantidade de mandatos, se eu não troquei aí, por gentileza.
3: Obrigado, Gil. Bom dia para você, Wagner, para os seus ouvintes, bom dia para Caruaru, uma alegria muito grande poder estar conversando com você. Bom, Caruaru, você foi muito generosa para comigo, o Agreste todo, né? O estado de Pernambuco, interior, porque me proporcionou a oportunidade de ter uma excelente experiência em Brasília, com 3 mandatos de deputado federal, graças a Deus. Aprendemos muito, experiência valiosa, que me ajudou muito quando eu fui prefeito 2 vezes e pude avançar numa série de ações em Caruaru para beneficiar o nosso povo, né? Beneficiar os meus amigos, minhas amigas da zona rural, que passaram a ter mais dignidade, né, no dia a dia, com as obras que nós realizamos, as políticas públicas, né, em benefício do povo da zona rural. E depois de prefeito, eu fui o vereador mais votado da história de Caruaru. Não posso ser outra experiência boa, porque eu conheci melhor a casa, lidando ali com os meus parceiros edis. E depois, 3 mandatos de deputado estadual. Então, sou muito grato ao povo de Caruaru, muito grato a essa gente amiga, e não paro de trabalhar por Caruaru, independentemente da minha posição, se eu estou com mandato, se eu não estou com mandato, que para servir ao povo, não necessariamente você tem que ter mandato, você pode servir com ideias, você pode conversar com lideranças, pedindo ações para beneficiar a cidade, a região toda, e isso eu faço constantemente, Wagner Gil. Então, eu sou muito grato ao povo de Caruaru, muito grato aos meus colegas de rádio, muito grato a você, que sempre me tratou muito bem, Gil, e os demais companheiros. Eu sou um profissional da área também, porque na minha vida tive várias profissões, né? Professor, advogado, radialista, político, então muita coisa. Então, em todas essas áreas, Eu constituí muitos amigos, graças a Deus, e continuo tendo esses amigos. Estou à sua disposição, Wagner Gil.
2: Tony Gel, você falou aí de deputado federal, vou aproveitar o tema aí, Copa do Mundo. Você foi relator da Lei Pelé, né? Uma lei que realmente modificou a história do país, principalmente para os clubes que formam na base, né? Como é que você vê esse momento aí da seleção brasileira? Você também, que era repórter esportivo, esse momento da seleção brasileira, eliminação, uma das piores da história, se comparando com 90, enfim, e a falta de vontade. E a gente teve um exemplo ontem da Argentina, levou 2 gols, segundo gol no segundo tempo, mas garra, força, foi pra cima e acabou virando o jogo.
3: Olha, Gil, eu tive uma das maiores honras da minha vida, ter sido escolhido para ser o relator da Lei Pelé. E Deus me proporcionou a oportunidade de eu conviver um pouco com o rei do futebol, com Pelé, conviver um pouco. Eu, garoto ainda, não tinha energia na minha casa. Em 1970, eu assisti na rua, numa televisão, inclusive eu não esqueço, digo sempre, você deve conhecer, Zé Cuica, árbitro de futebol amador aqui em Caruaru. Ali, você desce a Saldanha da Gama, atravessa a barragem. Quando você faz a curva para subir, para pegar pro Vassourão ali, a casa dele fica do lado direito ali, depois da barragem. Era ali que a gente assistia aos jogos da seleção brasileira, do tricampeonato, em 1970. Eu vi Pelé jogar ali, eu garoto, não tinha energia na minha casa, repito, muito menos televisão, e assistia lá na casa de Zé Cuica, na rua, na calçada, veja bem, e vi Pelé, e me apaixonei, assim, pelo futebol daquela seleção. Quem viu a seleção tricampeã jogar futebol, entendeu, não esquece e fica realmente admirado quando vê uma seleção brasileira, como você disse aí, né, sem vontade, sem garra, sem ir para cima, como deveria ser, como a de 70. A de 70, no primeiro jogo, Wagner Gil, eu me lembro, levou o primeiro gol. Eu me lembro que foi contra a Tchecoslováquia, não é? Levou o primeiro gol e virou para 4-1. Na decisão contra a Itália, eu me lembro também, levou o primeiro gol e virou para 4-1. Coincidentemente, o primeiro jogo foi 4-1, o último jogo foi 4-1, se eu não estou equivocado, tá? Eu não estava preparado para falar disso aqui. Você me trouxe da seleção brasileira, mas eu estou me lembrando. Eu lembro muito daqueles jogos da seleção brasileira de 70. Então, como relator da Lei Pelé, tive a oportunidade de ter algumas reuniões com o rei do futebol, com Pelé, de conversar com ele, trocar ideias. Você lembra, Wagner Gil, que poucas pessoas no Brasil acreditavam que a Lei Pelé fosse aprovada. Primeiro porque os cartolas mais famosos do Brasil eram todos contra, todos. Ninguém queria, porque tinha o passe preso do jogador e eles faziam o que queriam com o profissional. Não só de futebol, né, mas de todos os esportes. Então, eu ainda tive lá, tinha um colega lá, que era deputado federal, que fez parte da comissão, Eurico Miranda, presidente do Vasco da Gama.
2: Do meu Vascão, inclusive eu tô com o casaco do Vasco agora, viu?
3: o Wagner, você conheceu bem Eurico Miranda, você é carioca, você nasceu no Rio de Janeiro, você é torcedor do Vasco, né?
2: Isso.
3: Pronto, então você conhece o estilo de Eurico Miranda. Ele era um apaixonado pelo Vasco, um homem apaixonado pelo futebol, um homem que não tinha meias palavras assim, aí ele tinha o emocional muito forte. Por várias vezes, na comissão e na Câmara de Deputados, Eurico Miranda chegava e dizia: olhe seu relator, com aquele estilo que ele falava, você vai acabar com o futebol brasileiro. Esta lei, se for aprovada, vai ser o maior desastre. Aí ele contava uma história dizendo: eu tenho lá dezenas e dezenas de garotos e adolescentes, né, que eu pago escola, que eu dou comida, que eu dou moradia, que eu faço isso tudo, e com essa lei vem um time de fora ou qualquer outro e leva meus garotos. O Vasco perde tudo. Aí depois eu conversava com ele e dizia: Eurico, meu amigo, você sabe que não vai ser assim. Olha, eu lhe prometo que a lei que nós vamos escrever vai dar garantia ao clube formador. Eurico, a primeira coisa, eu debatia com ele na comissão, que tinha 25 deputados, né, e cartolas de todo o Brasil, e muita gente importante, e jogadores importantes, como Zico, como Brito, Piazza, do tricampeonato, e outros, né, foram a Brasília para debater conosco, e eu dizia o seguinte: eu vou garantir ao clube formador todos os direitos. Primeiro, o primeiro contrato é do clube formador com esses garotos, com aqueles atletas que estão formados, né? Depois, eu ainda vou permitir aqui na lei, né, a preferência da renovação do primeiro contrato ainda. E depois vai ter uma cláusula indenizatória. A lei será moderna, como é no mundo todo, deve ser. Então, se você quiser levar um atleta daqui do Brasil, de qualquer clube, você vai lá e paga a indenização. O atleta é um profissional como qualquer outro, trabalha onde ele achar que deve trabalhar. E foi assim, eu fui costurando isso, viajei o Brasil, estive no Rio de Janeiro, estive em São Paulo, saí viajando pelo Brasil todo, não é, explicando como seria a relatoria da Lei Pelé. E Pelé, com muita confiança em mim, agradeço a Deus, que Deus, não é, cubra ele de luz e de paz, onde ele estiver, porque eu sei que ele está no bom lugar, pela figura que era. Eu posso falar um pouco de Pelé, da humildade dele, da pessoa generosa que ele era. A gente teve algumas reuniões, né? E aí, rapaz, Pelé tinha temor que a lei não passasse, como também o presidente Fernando Henrique Cardoso tinha, achava que era muito difícil e tal. E eu fui costurando, costurando. Wagner Gil, teve um dia que Eurico Miranda chegou para mim, um problema que ele teve lá com o irmão de Arnaldo César Coelho, Ronaldo César Coelho, que era deputado, que ele queria ser relator no meu lugar, não conseguia, mas ficava lá atrapalhando. E teve uma confusão lá, quem foram as vias de fato, aquela coisa toda. Depois Eurico Miranda voltou e disse: "Sono Geral, senta aqui." Aí eu sentei com ele e disse: "O que é que você me oferece para eu lhe ajudar a aprovar o seu relatório?" Eu assim achei, eu digo: "Não, Eurico, vamos mudar a pergunta. O que é que você quer para que você ajude a aprovar essa lei, que é uma lei boa, né? No íntimo mesmo você sabe que não é uma lei ruim, é uma lei muito boa para o futebol brasileiro, para os esportes brasileiros de modo geral." Aí ele disse: "Olha, eu vou lhe pedir uma coisa, mas você tem condições de me oferecer?" Eu digo: "Peça, estou aqui ouvindo." Aí ele disse: "Você me dá 3 anos de garantia para a lei entrar em vigor?" Eu digo: "Claro, está garantido já." "Olhe lá o que você está me prometendo, Tony Gero." Eu digo: "Tá resolvido, eu não me chamo Tony Gelson, eu não cumpri." Ele disse: "Você tem autoridade para falar em nome do governo, né? Em nome daqui da liderança, você tem esse respaldo para me garantir isso?" Eu digo: "Se eu não tivesse, eu não estaria lhe prometendo, Eurico Miranda. Tá garantido, tá garantido. Eu lhe dou os 3 anos de garantia para ele entrar em vigor. Até porque, não é, Wagner Gil? Era uma coisa razoável." Verdade. Aí depois que eu garanti, ele disse: "Então pronto, a partir de agora, vou conversar com os cartolas do Brasil, todo canto, tudo, nós vamos aprovar a sua lei, porque aquele..." Aí falou mal do irmão de Arnaldo César Coelho, Ronaldo César Coelho, esculhambou o cara e disse: "Ele quer atrapalhar seu trabalho aqui, que ele queria ser o relator, ele não presta, eu conheço ele, é do Rio de Janeiro, para aí." Começou a falar isso tudo, né? Eu digo: "Fique tranquilo, o que eu estou acertando com você aqui, eu vou cumprir." E aí garantiu, ele disse: "Fique tranquilo, nós vamos trabalhar aqui, vamos ajudar a aprovar o seu relatório." Aí eu saí dali e fui para o Ministério. Aí não marquei audiência, nada. Cheguei lá, o rei Pelé me recebeu. Eu disse: "Meu rei..." Eu tratava ele assim: "Meu rei, eu tenho uma notícia para lhe dar, e é muito boa." Ele disse: "Qual é a notícia, Tony Gel?" Ele falava assim, bem mansamente, né? Eu digo: "Sua lei vai ser aprovada." Ele disse: "Vai ser?" Eu digo: "Vai, vai ser." Ele disse: "Qual é o milagre?" "O que é que aconteceu, Tony Gel?" Eu disse: "Eurico Miranda está do nosso lado." "Como é a história? Eurico está apoiando o nosso projeto?" Eu digo: "Tá." Ele disse: "O que foi que houve, Tony Gel?" Eu digo: "Meu rei, eu não tive tempo para conversar consigo, nem conversar com o presidente Fernando Henrique Cardoso, mas eu dei minha palavra, garanti que fazia o que ele pediu, e aí ele está ajudando agora a aprovar a lei Pelé." Aí ele disse, aí o rei ficou assim, né, meio desconfiado: "O que é que Eurico Miranda pediu e Tony Gel garantiu?" "Meu rei, ele pediu 3 anos de carência para a lei entrar em vigor, e eu peguei ele na palavra, garanti na hora." Ele disse: "Tony Gel, só foi isso?" Eu digo: "Foi." Ele disse: "Mas é muito justo, não é, Tony Gel? É preciso que os clubes se preparem para a nova lei e tudo." Eu digo: "Exato, meu rei. Eu peguei ele e agora ele é nosso aliado." Ele disse: "Coisa boa, Tony Gel." Aí foi uma festa que ele fez comigo lá no Ministério. Bom, foi aquela história toda. E para encerrar, a não ser que você queira mais alguma explicação sobre a Lei Pelé, eu quero lhe dizer o seguinte, Wagner Gil. Eu pude conhecer de perto, não é, a humanidade do rei Pelé, né? O homem simples. Uma vez eu estava no gabinete, o telefone tocou. Aí uma pessoa que trabalhava comigo, me auxiliar lá no gabinete, atendeu o telefone e disse: "Deputado, olha aqui, o ministro Pelé quer falar com o senhor." Digo: "Tá bom." Quando eu entrei na linha, era ele. Ele diretamente: "Tony, tudo bem?" Aquela voz grave, bonita dele: "Tony, tudo bem?" Eu digo: "Ô, meu rei, tudo bem? O que é que falta, meu rei?" Ele diz: "Tony, você poderia almoçar comigo hoje?" Olha, Wagner Gil, porque você sabe como é que funciona a vida política, o ministro, o presidente e tal. Normalmente se pede para um assessor: "Olha, liga para o deputado Tony Gel, vê se ele está em Brasília e se ele está disponível para almoçar com a gente e tal, e acerta com ele, restaurante e tal, hora tal." É assim, mas ele não. Ele, uma deferência toda especial comigo, assim, ele mesmo no telefone: "Tony, tudo bem? Você poderia almoçar comigo hoje?" "Claro, meu rei. Onde é? Qual é a hora? Eu já estou indo para lá, né?"
2: É verdade.
3: Então, veja, eu conto essa história inclui o Rei Pelé. Não apenas o maior jogador de todos os tempos, o maior atleta de futebol de todos os tempos que a gente teve, mas a pessoa humana, simples, né, gentil, que foi Pelé. E aí, Wagner Gil, encerrando, na comissão, não houve nem votação, foi por aclamação, unanimidade, por aclamação. E no plenário também não houve votação, foi por aclamação.
2: Olha, aprovado. Que bacana.
3: Não é? Então, estou te contando isso, organizou o futebol e tudo. Agora, em relação à seleção brasileira, Wagner Gil, meu amigo, o treinador Ancelotti, ele não tem culpa, porque ele pegou o barco andando, fez ali o que pôde. Mas Wagner Gil, olha, eu sou peladeiro a vida toda. Eu parei depois da pandemia de jogar futebol, joguei futebol a vida toda, narrador esportivo. Eu estive em 3 Copas do Mundo ao vivo. Fui o primeiro locutor do interior de Pernambuco a estar numa Copa do Mundo. Em 1982, eu novinho, não é? Com pouco tempo de rádio, já era narrador esportivo, já estava numa rede de emissoras no Brasil, transmitindo futebol, Rádio Liberdade, Rádio Clube de Pernambuco e outras. Enfim, estive em 3 Copas do Mundo. Eu nunca vi uma seleção tão passiva ali. Você vai observar os dois lances de gol do Haaland, né? Primeiro, aquele jogador, ele jamais poderia estar sendo marcado única e exclusivamente por um zagueiro apenas. Tinha que estar um sempre na cobertura, um chegando, um na frente, outro atrás ali e tal, para uma subida de bola dele, chegar no corpo, porque está permitido muito jogo de corpo, né? Está muito duro o futebol dessa Copa do Mundo. Enfim, mas o cara vai e sobe com aquela tranquilidade, cabeceia, faz o gol, porque todo mundo sabia que ele estava esperando uma bola daquela. Se já se sabia, não dava para vacilar. O segundo lance é mais humilhante, Wagner, para quem conhece um pouquinho de futebol. É mais humilhante. Ele recebe aquela bola ali, ele ajeita com a perna direita para a perna esquerda, e o zagueiro só olhando, ninguém encosta. Tem uma coisa no futebol que encosta, chega junto, diminui o espaço para ele não bater. Veja a tranquilidade que ele bateu. Isso é inadmissível na seleção brasileira, do nível do Brasil, é inadmissível. Mas agora passou, vamos torcer para que Ancelotti agora comece um trabalho do zero e bola para frente. Verdade. Mas é isso aí, meu amigo, muito obrigado por essa oportunidade que você me deu de contar um pouquinho dessa história.
2: Vamos entrar agora na política. Tony, é uma eleição... um ano de uma eleição mais uma vez polarizada, né, entre dois polos na nacional, mas aqui Sim. na local, pela estranho, né, não ter o seu sobrenome, não tá você ou Toninho disputando uma eleição. Por que você resolveu sair de cena e apoiar um candidato que também não é de Caruaru?
3: Bom, Wagner, primeiro deixa eu te contar uma história. Na eleição passada, eu fui candidato a deputado estadual e Toninho, eu fui candidato a estadual, Toninho federal. Tive uma experiência muito ruim. Por quê? Porque percebi a invasão, depois da questão das redes sociais e outras, e também o que tem acontecido, muitos dirigentes de partidos e tal, e eu não estou dizendo que isso é ilegal, não, eu estou dizendo que isso acontece, é uma estratégia. Eles fazem o seguinte, tem vários candidatos em várias cidades, assim, é uma liderança ali que ele resolve chamar para ser candidato, tem aquela a verbinha do partido, né, para fazer aquela campanha. Então, ele é candidato a deputado estadual. Então, ele como candidato a deputado estadual, ali naquele, ou então como candidato a deputado federal para ajudar na legenda, é melhor do que só o apoio. Então, para ele, isso é estratégia. Veja quantos... Hoje, quantos candidatos a deputado estadual tem em Caruaru, quantos candidatos a deputado federal tem, e mais que estão, que serão ainda, que ainda não foram anunciados, mas que serão candidatos. Então, há uma divisão do eleitorado, não é? Que me prejudicou na eleição passada, comigo e Toninho, nos prejudicou. Então, eu realmente, enquanto for nessa estratégia assim, não dá para ser candidato, não, de Caruaru, porque eu não sou um homem rico. Não é? Eu não entrei na política para enriquecer, porque política não é para você enriquecer. Quem quiser ganhar dinheiro, vá ser empresário, não é? Vá ser um empreendedor, entendeu? Não é na política, política é para você servir. Então, eu não sou um homem com capital para investir assim, estruturas valorosas. Para uma eleição, não tenho. Eu sempre tive o voto livre e espontâneo do povo de Caruaru. Obviamente que você precisa de recursos para a campanha, para você montar um comitê, montar uma estrutura, fazer um material de campanha, isso aqui é outra coisa. Eu estou falando, você sabe que eu estou falando, Wagner Gil. Eu não tenho condições de montar grandes estruturas para fazer uma campanha. Eu não tenho, sinceramente eu não tenho. Então, sou sincero, não tenho. Aí eu ando em Caruaru hoje todo canto, por que você não é candidato, Tony Jean, você devia ser candidato, você seria eleito agora? Eu digo, olha, muito obrigado e tal. É, mas eu resolvi apoiar um amigo que é do Agreste, conhece bem a nossa realidade, uma pessoa que eu conheço de perto, fico deputado com ele e tal, e que terá compromisso com Caruaru e terá compromisso com o Agreste. Já tem compromisso com o Agreste, terá muito mais ainda com, agora com Caruaru. Fiz isso e nem eu, nem Toninho, nós somos candidatos, tá? É, então eu, com muito prazer, assim, nós estamos apoiando o deputado Álvaro Porto, presidente da Assembleia Legislativa, é daqui de Caetinho, conhece bem aqui a realidade do Agreste e tal, e vamos apoiá-lo, porque eu não teria condições de montar uma estrutura, entendeu, suficiente para ter votos, não é? De estrutura fora de Caruaru, por exemplo, porque não basta apenas os votos na cidade, aqui você tem que ter uma boa votação na região toda, você sabe como é que isso funciona, não é? Eu sempre tive votação assim, eu fui deputado federal a primeira vez sem ter um prefeito me apoiando, nenhum prefeito me apoiando, foi voto espontâneo do povo. Fui reeleito, tive um prefeito me apoiando de livre espontânea vontade, foi meu amigo, grande amigo, né, Cizino Moura de Panelas, e fui o deputado federal mais votado da história política de Panelas, né? Depois, no terceiro mandato, eu não tive nenhum prefeito me apoiando, fui eleito mais uma vez, mas não era no tempo que tinha essa facilidade das redes sociais, o cara ser candidato não sei aonde e fazer a campanha pelo telefone celular, como já aconteceu aqui, e tem levado muitos votos de Caruaru. Alguns deputados aqui conseguem levar votos de Caruaru pelo celular.
2: Mas você acha que também não é um vácuo assim, Tony, que os próprios deputados, quando são eleitos deputados de Caruaru, a gente sabe que o trabalho é na Assembleia, que é em Brasília, mas a gente vê pouco vocês quando são eleitos na cidade. Isso aí não acaba abrindo um flanco? Eu conversando com alguns vereadores, por exemplo, eu entrevistei recentemente Zé Queiroz aqui, Zé Queiroz fez uma queixa que perguntasse aos vereadores, porque votar em candidato de fora, aí você vai falar com o vereador pergunta porque quando ele é deputado não atende a gente. O gabinete é fechado, a gente não tem um espaço, a gente não consegue um exemplo, um acesso na restauração. Estou dando um exemplo aí de Cecílio, que apoia Romero Salles e tem um acesso grande na saúde em Recife, onde o deputado tem seu raio de influência.
3: Ô Wagner Gil, no meu caso, você sabe que isso não aconteceu. Eu quebrei, inclusive, um estilo que havia na época, deputado federal, só de 4, 4 anos aparecer para a eleição. Eu, toda semana, estava em Caruaru.
2: Isso.
3: Você lembra disso?
2: Isso.
3: Ia e voltava. Ia toda semana em Caruaru. Isso foram nos 3 mandatos aqui, né? E como deputado estadual, nunca estive ausente. Inclusive, como deputado estadual, tudo até a pandemia, todo domingo batendo minha peladinha, você sabe, jogando no futebol com os amigos, com todo mundo ia, né? Às vezes o vereador, às vezes ia no domingo para lá, ficar com a gente na pelada, depois despachava comigo lá mesmo, já aproveitava, sabe? Então, nunca fui um deputado ausente, eu nunca fui. Mas a realidade é essa, Wagner Gil. Eu por exemplo, quem tem 30 anos hoje, não lembra do início do meu trabalho, não lembro do meu mandato de deputado estadual, pouco se lembra do meu primeiro mandato de deputado estadual, e não consegue buscar na memória o trabalho que eu fiz como prefeito de Caruaru. Porque quando eu fui prefeito, quem tem 30 anos hoje, quando eu me elegi, tinha 4. Tinha 4 anos. Quando eu terminei meu mandato, tinha 12 anos, quer dizer, um pré-adolescente. É muito difícil, Wagner Gil. Então, se não for passando de pai para filho a informação, essa coisa toda e tal, mas às vezes o papai já está no céu, a mamãe já está no céu, a vovó, o vovô já estão no céu, né? Muitos não se lembram, né, que os benefícios que eu fiz para os idosos...
2: Tem um processo de renovação também que a política vem sofrendo, isso se deu ali com os Queiroz, se deu com Lira, com Raquel aí, fazendo essa renovação, mas no momento em Caruaru, o quadro, ele está assim, sem políticos experientes, né? Tem Rodrigo Pinheiro aí, com o mandato renovado já e a sua sucessão praticamente em aberto. Há a possibilidade de Tony Gel disputar a prefeitura novamente nos próximos 2 anos?
3: Olha, essa questão está nas mãos de Deus, porque eu não deixo de fazer política. Eu não saio da cidade de Caruaru, né? Cidade onde meus filhos nasceram, meus netos, enfim. Eu estou aqui em Caruaru. Tenho saúde, graças a Deus. Né? Tenho muita energia ainda. Em política, você não pode dizer dessa água eu não bebo, desse pão eu não como. A gente sabe que é assim. Né? Às vezes Verdade. Você faz alianças, né, que as pessoas nem imaginavam que isso pudesse vir a acontecer. Vocês fazem alianças. Primeiro porque eu não sou uma pessoa odienta, graças a Deus. Eu não tenho nenhum inimigo na política. Veja, esse tempo todo de política, eu tenho mandato desde 1990. Eu tive mandato, né? Quer dizer, 3 de deputado federal, 2 de prefeito, vereador, 3 de deputado estadual, sempre na política. Eu não tenho um inimigo.
2: 26 anos, né, de mandato, isso aí você tem.
3: Eu não tenho um inimigo. Um inimigo. Mas se a pessoa é meu inimigo, mas eu não sou seu inimigo.
2: Na última eleição, o senhor fez uma dobradinha ali com o Zé Queiroz. Por que não tentou fazer dessa vez com ele ou com o candidato de Caruaru, por exemplo, com o Eric Lessa?
3: Poderia até ter sido. Mas eu não tinha certeza se Queiroz seria candidato a deputado estadual e eu não tinha certeza se o ministro Vônei Queiroz seria candidato a deputado federal, como não é. Então, sinceramente, eu vou dizer uma coisa a você aqui. Eu tenho muito respeito, assim, foi muito boa aquela aliança, até para a gente se conhecer melhor, né? Porque a gente nunca tinha feito política junto e tal. E depois que a gente fez, aí se conhece melhor, né? Tanto o ministro Vônei como o deputado Zé Queiroz, eles me conheceram melhor na convivência política. Né? Você quer conhecer uma pessoa, conviva com ela, né, Wagner Gil?
2: É verdade.
3: Quer conhecer uma pessoa, viaja com ela.
2: É verdade.
3: Passa uns dias fora, viajando, e veja, pra você ver como é que a pessoa se comporta, né? Às vezes um casal de namorados, né? Namora, só vem se conhecer quando se casam, né? Porque dormem junto, né?
2: É.
3: Aí é que começa a conhecer, às vezes tem problemas, porque não se conheciam antes. Então a gente teve que conviver para que houvesse esse conhecimento. Então foi, de qualquer maneira, foi muito bom a nossa aproximação e tal. Não é? Porque alguma desconfiança pudesse haver, alguma diferença pudesse haver, tudo foi aparado com a convivência e com o staff, né, do prefeito Zé Queiroz, do deputado Zé Queiroz e do ministro Vônei Queiroz. Eu já tinha uma relação muito boa com praticamente todos eles. Enfim, como eu não tenho nenhum inimigo, então ficou fácil. Resultado, não deu porque nós procuramos, inclusive, né, Toninho foi a Brasília, conversou com o ministro Vônei Queiroz, antes que ele fosse ministro, antes. Olha, qual é o seu próprio projeto e tal? Nós temos que decidir e tal. Então, havia... Não tinha uma definição, né? Conversamos com o Queiroz por 2 vezes, entendeu? Mas sem uma definição. Então, foi isso. Mas poderia ser. Eu acho que o Queiroz é um homem muito experiente, tá entendendo? Pode muito ainda, tem muita inteligência, é experiente, pode oferecer muito a Caruaru com seu trabalho, com todo conhecimento, prefeito várias vezes, deputado várias vezes. É um homem, assim, culto, não é culto, tem muito conhecimento. Não teria nenhum problema, não. De nossa parte, não houve. Nós, inclusive, buscamos. Isso é uma verdade. Tô revelando para você aqui, você tá dando furo aí, né?
2: Obrigado, Nigel.
3: A gente tem que ser sincero. A gente foi, buscou, conversou, não deu. Então, Wagner, a questão é essa. Então nós fomos, assim, né, conversar com um amigo que eu confio muito, que é daqui do Agreste, um homem aqui do interior do Agreste, aqui pertinho, entendeu? Então vai dar certo, se Deus quiser, vai ser bom para Caruaru. Eu tenho muitas ideias para esta cidade, sabe, ajudar no que eu puder. Eu tenho muitas ideias ainda. Ô Wagner, a gente tem que ter compromisso, por exemplo, com o governo do estado, com o governo federal. A cidade de Caruaru está sufocada, Wagner. Eu ando aqui, eu dirijo em Caruaru, eu ando a pé, vejo por aqui, eu me assusto com o número de veículos estacionados em tudo que é canto, aquele movimento no trânsito todo. Veja a falta que faz um anel viário. Você pode chamar de anel viário, mas se você não quiser chamar de anel viário, porque foi um termo que eu usei, pode chamar de perimetral, pode chamar de uma marginal, pode chamar de um rodonel, o que quiser. Mas a cidade de Caruaru não aguenta mais. né? E perdemos a grande oportunidade de continuar uma obra, né, que estaria a cidade toda desafogada, rapaz, com facilidade. Caruaru é centro de distribuição no Nordeste. Observe, Caruaru é privilegiada. Onde Caruaru é situada, é privilegiada no Nordeste. São duas BRs, não é, passando. Não é, você vai para o sertão aqui, você vai para o Ceará por um lado, você vai para Alagoas por outro, vai para Paraíba por outro. Essa cidade tem que ter uma perimetral, não é?
2: Ela parece, tem que ter uma áreas perna, para... É, parece, hein? Uma perna lá. Não vou chamar do anel viário, mas do que você projetou ali, pegando a Rua da Lata, porque sairia ali, né? Parece que a prefeitura, nesses dias aí, iniciou o plano asfáltico, saindo ali da, vou dizer assim, grosseiramente falando, do cemitério, para dentro do São João da Escócia, né? Começou a fazer o asfalto ali. Eu conversei com o secretário de obras, Andrews, para saber se ia bater aqui no anel viário. Ele me explicou que ia sair, eu acho que é no, aquele bairro ali, Tony Gel, no Cedro ali, um pouco depois do Cedro, parte depois cima.
3: No indo
2: que tem Ed Jailson ali, Ed Jailson é dali?
3: É, eu sei.
2: Pronto, indo, ele disse que ia sair por ali, em algum lugar por ali. Aí depois, eu fiquei até de dar uma volta de moto ali essa semana, mas não fui, para depois trazer o secretário aqui e comentar sobre isso, que realmente é fundamental isso aí. Para o outro lado da cidade também, chegando ao aeroporto, né? Que era o projeto do anel viário também.
3: Não, é o anel viário. É, o anel, Wagner, isso ajuda, toda via que você faz ajuda. Veja o binário que nós fizemos no Maurício Nassau. Se não tivesse aquele binário, ficasse só aquela avenida ali, da, digamos, do Hospital da Fusão passando ali. Veja o que seria o trânsito, Caruaru, se não tivesse o binário. Ali o binário, ali onde é a casa do deputado Zé Queiroz, ali na esquina, né? Que nós abrimos ali, construímos uma ponte ali e fizemos. Uma ainda outra voltando.
2: E acabou favorecendo ali o comércio. Hoje é o McDonald's, né?
3: Naquela exatamente, esquina, né? Nós fizemos isso.
2: Né? Na Guiomar de Lira, se eu não me engano o nome.
3: Qualquer via construída para desafogar um pouco o trânsito numa região é muito bom. Mas eu estou falando é de uma obra estrutural para a vida toda na cidade, rapaz. Toda a cidade do Porto de Caruaru tem, você chama de anel viário, chama de perimetral, chama de marginal, de rodoanel, do que você quiser.
2: Ah, tem uma mensagem aqui, Tony Gel, já arrumamos o nome aqui, tá? O Ivanilson Galindo mandou uma mensagem. Bom dia, Wagner. Você é um comunicador de grande experiência. Abraço ao amigo Tony Gel. O diálogo sempre é o bom caminho na política e na frente popular em Caruaru. Tony Gel é uma pessoa de muita capacidade e diálogo, de Ivanilson. Aí ele diz: alça viária de desenvolvimento. Já visitei sentido PE95. Cidade Jardim, ele quer lembrar o nome, isso mesmo.
3: Tem a Cidade Jardim. É, exato. Tem a Cidade Jardim, depois tem aquele loteamento, inclusive. Loteamento que tem, não sei se tem o nome do pai do prefeito e tal, mas foi Pinheirão.
2: Bairro São José, o nome é Bairro São José.
3: Exatamente, tem aquilo ali. Olha, ajuda, mas o que eu estou falando é você sair da 232, interligar-se com a 104, passar ao lado do aeroporto, seguir, depois do Alto do Moura, você volta para 232, duas indo e duas voltando, foi o que nós projetamos. Agora, eu consegui esse dinheiro em Brasília, eu não pedi um centavo de empréstimo, a prefeitura não pediu nos meus 8 anos de mandato, quando fui 2 mandatos de prefeito, eu não pedi um centavo emprestado, eu tinha experiência, eu tinha amizade em Brasília, eu fui buscar tudo em Brasília, Caruaru não ficou devendo nada, anel viário que eu fiz, o saneamento eu mais que dobrei a capacidade de saneamento da cidade de Caruaru, como o Zé Carlos de Oliveira todo saneado, a Nova Caruaru toda saneada, São João da Escócia quase todo saneado, Cidade Jardim, tudo ali, né? Eu não pedi um centavo emprestado, eu fui buscar tudo em Brasília, Wagner Gil, para fazer isso. Então, uma cidade como Caruaru, entendeu? Tem que ter o anel viário. Por quê? Vai em Campina Grande, vai em outras cidades do Porto de Caruaru, que todas têm. É preciso, a cidade está sufocada, a cidade... Caruaru é um charme. Todo mundo quer vir em Caruaru, o comércio de Caruaru é maior do que muitos comércios do Nordeste. O comércio de Caruaru bate, inclusive, o comércio de algumas capitais do Nordeste. Todo mundo sabe disso. todo mundo sabe disso. Então a cidade está sufocada, gente. Então é preciso a gente ter compromisso com o futuro de Caruaru, porque você faz hoje pensando lá na frente. O anel viário eu pensei há quase 40 anos. Eu dizia, um dia, quando eu viajava para Recife, tudo dizia, um dia, se eu for prefeito, eu vou fazer a entrada de Caruaru por aqui, arrudear a cidade todinha, entendeu? Para ter o anel viário. E quando eu pedi um projetista para ele projetar, quando ele trouxe o programa, disse, é por onde o senhor disse, prefeito.
2: Olha,
3: justamente o que o senhor falou.
2: Chegou uma mensagem bacana aqui. Wagner, manda um abraço e gratidão a esse grande amigo, Anderson Correia, pré-candidato a deputado estadual, vereador em Caruaru. Eu acho que Anderson desponta aí, Tony Gel, como um dos mais votados. E além dele, está com a gente aqui também o Neto Salles, mandando um abraço e dizendo, estamos prontos para a luta, é só convocar. E também o Ivan das Cordas, Ivan Caetano ali da rua São Sebastião, o famoso Ivanovitch.
3: Eita, para quanta gente boa, né? Anderson, sucesso aí na sua campanha, Anderson, é amigo nosso, sucesso para ele. Neto Salles, é outro amigão também do coração, bom dia, Neto Salles, para você. Neto Salles também está conosco, vota em vai votar, se Deus quiser, em Álvaro Porto para estadual e vai votar em Gabriel Porto para federal. Um grande abraço para Neto Salles, para a família dele, e, enfim, para todos os amigos que estão nos ouvindo, muito obrigado pelo carinho de sempre.
2: Tony Gel, para governador, você vota em quem, Tony Gel? Tá com Raquel, de Caruaru, bem de Caruaru?
3: Eu voto em João Campos. Você sabe que eu sempre fui um cara de posição. E como eu disse, você não tem nenhum inimigo, pessoalmente, nada contra a governadora, nem contra o ex-governador, ex-prefeito de Caruaru, João Lira Neto, aliás. Peço a Deus que cubra ele, assim, né, com muita saúde, paz. Eu vi uma foto, né, que ele estava, não sei se estava hospitalizado, ou estava em casa e tal, com acesso assim no braço, e estava tomando medicação com a governadora, entendeu? Luz e paz para João Lira Neto. Ele está bem, né?
2: Está bem.
3: Está bem, pronto. Graças a Deus, né? Graças a Deus. Luz e paz para ele. Eu só desejo bem às pessoas, graças a Deus, entendeu? Mas não tenho nada contra a governadora, mas nós temos um projeto para caminhar junto aí com João Campos. Eu era amigo do pai dele. Eu nunca tinha votado no pai dele. E a gente era amigo. E você sabe que nas dificuldades que houve lá atrás e tal, em Brasília, eu sempre andava bem com o doutor Arraes, conversava com ele e tal. Eduardo Campos chegou a dizer aos amigos. Do pessoal aí, adversário da gente, só tem duas pessoas com quem eu sento e converso lá em Brasília que me dão atenção e me têm respeito. Ele dizia isso a todo mundo, dizia Tony Gel e Zé Múcio Monteiro. Então tinha uma amizade. Pra você ter uma ideia, eu nunca votei em Eduardo Campos, nunca tinha votado nele. Mas eu, prefeito, ele se elegeu governador. Eu fui o primeiro prefeito a ser recebido por ele. E sabe para quem foi, Wagner Gil? Fui lá conversar com ele. E aí, pessoalmente, eu tratava ele de Eduardo, né? Obviamente, solenidade do governador, Eduardo. Eu digo, Eduardo, eu tô vindo aqui porque eu tô preocupado com a questão lá de Caruaru. Ele disse, qual é o problema, Antônio Gel? Eu digo, olha, eu vou localizar para você o que é que eu vim tratar do assunto aqui. Você sabe aquele acesso que dá para o Alto do Moura, lá, ele sei, ali. Eu digo, do lado esquerdo ali, tem o Distrito Industrial, que inclusive foi ampliado, né, pelo prefeito Zé Queiroz, que fez aquela primeira parte do Distrito Industrial. Digo, do lado direito, ali tem o aeroporto. Ele disse, eu sei. E tem umas casinhas ali, eu digo, ali foi uma invasão. Tem uma invasãozinha ali, aquela coisa toda e tal, tal. E o meu receio é que essa área todinha do lado direito são duas fazendas que vão até o Alto do Moura. Eu tenho receio que essa área seja invadida. Ele disse, se foi invadida é muito ruim ali, né? Que é uma área nobre, né? Tony Geraldo, eu digo, exatamente. Eu tenho receio que seja invadida. Ele disse, o que é que você pensa? Eu digo, olha, eu queria desapropriar ali, entendeu? Para ampliar o distrito industrial, para mais empresas para lá, essa coisa toda. E tem uma área, a área nobre ali, para algum projeto interessante que venha para a cidade, a gente poder ceder a área ali. Ele disse, e o que é que tu queres? Qual o tamanho dessa história aí? Eu digo, são 3 milhões ali. Na verdade, 3.300. Eu já conversei com as famílias, 3.300 dá para desapropriar. Eu entro com 10%, você me arranja esses 3 milhões, porque eu não tenho não. 3 milhões eu não tenho não. Ele disse, está resolvido. pode mandar brasa no decreto lá, manda e tá garantido. Veja, o primeiro prefeito desse mês, começo de governo...
2: Eduardo era danado. Eduardo conseguiu uma façanha que pouca gente achava possível, né? Colocar você, João Lira e Zé Queiroz no mesmo palanque. Foi a primeira vez que adversários históricos, né, estavam juntos no mesmo palanque. E na época, o Lira e Queiroz sempre foram do mesmo lado, mas estavam brigados. E aí, acabaram subindo todos no mesmo palanque. Eu cobri isso aí, foi aqui na Manuel de Freitas, o primeiro comício. Lembro quando vocês chegaram na van, eu lembro de tudo isso aí, eu acompanhei bem. Que na época também, meses depois, eu acabei virando assessor de João Lira, vice-governador, e acompanhava tudo isso.
3: Pois é, Wagner, veja bem como é que eu penso o Caruaru, né? Penso assim, então poucas pessoas sabem disso. Aí lá, veja quantas empresas tem ali do lado direito. E o Instituto Técnico Federal, que veio para Caruaru, instalado ali, modesta parte do projeto foi nosso. Nós concorremos com 5 cidades. Era o Instituto para 5 cidades, o melhor projeto que ganharia. Por que é que nós ganhamos, Caruaru? Primeiro, pelo projeto pedagógico que nós elaboramos, mas também porque nós cedemos uma área nobre para o Instituto. Porque normalmente algumas prefeituras e tal dão uma área bem distante da cidade, uma coisa bem lá, né? A esmo. Lá, distante e tal, que numa área nobre para construir. Não, nós oferecemos 10 hectares ali para o Instituto. Do que nós apropriamos, nós oferecemos 10 hectares. Projeto pedagógico, nós ganhamos isso. Pouca gente sabe disso, Caruaru, mas foi um projeto do meu governo, entendeu? E graças ao saudoso Eduardo Campos, luz e paz para ele, ele me garantiu, me deu 3 milhões, na época era muito dinheiro, 3 milhões, eu indenizei as duas famílias, não houve nenhum problema, as duas famílias ficaram satisfeitas, não é? E nós ali abrimos para as empresas instaladas. Veja quantas empresas instaladas ali do lado direito.
2: Como prefeito, era um cara diferente. Eu lembro que na época eu era repórter do jornal Vanguarda Impresso, era um repórter danado, né, de chato, né, e fazia muita oposição. E um dia você foi dar uma coletiva lá na prefeitura, eu cheguei e um dos seus assessores tentou me barrar, botar outra imprensa meio assim de lado, passar o pessoal da Asa Branca na minha frente. Aí você, quando viu, ficou danado, mandou me chamar, me botou lá na frente, até brincou disso. Eu não sei se você lembra disso, eu disse, ó, Wagner filho de um grande amigo meu, Gildo, e ele só tem que aprender o que o pai dele faz, votar em mim. Aí todo mundo deu aquela risada, acabou quebrando o clima. E você sempre me respeitou como um jornalista que normalmente o Vanguarda fazia oposição, né?
3: Então, é claro, mas Wagner,
2: eu reconheço isso de você, realmente. Um grande
3: muito
2: comunicador,
3: obrigado,
2: e respeito muito você. Aí tem uma
3: muito
2: pergunta.
3: Testemunha.
2: É, também aqui.
3: Só me dê 30 segundos para dizer o seguinte, Wagner Gil. Eu fui prefeito de Caruaru. Eu não tive problema com nenhuma emissora de rádio em Caruaru. Com ninguém. Não tive problema com ninguém da imprensa. Porque eu sempre respeitei o trabalho da imprensa. E você foi uma pessoa que eu sempre respeitei. Nós sempre nos demos bem. Graças a Deus. Tudo passou e eu agradeço a Deus. Porque senão eu estaria arrependido, né? Se eu tivesse discriminado você, tratado mal você, eu estaria arrependido hoje. Não é? Mas graças a Deus, não tem nada disso. Eu não tenho nenhum inimigo em Caruaru. Pode ser que alguém diga, mas eu não gosto dele, não. Bom, é natural, às vezes a gente não gosta e simpatiza com as pessoas, mas inimigo eu não tenho, graças a Deus. Pois não.
2: Não disputando eleição esse ano, você não tem um medo de deixar um vácuo político aí ser ocupado por alguém? Esse vácuo já foi tentado ser ocupado por Rafier, por Eric Lessa, e você não vir disputar uma eleição, isso de certa forma não pode deixar mais distante do seu eleitorado ou não? É comum na política também dar esse passo atrás para depois ir.
3: Minhas entrevistas são sempre muito sinceras, né?
2: É
3: você
2: verdade.
3: Sabe disso, né? Tem gente que quer me entrevistar o tempo todo porque sabe, porque eu falo o que penso realmente, a verdade, eu não fico, né, enganando com sofismo, essa coisa toda, não. Se você me perguntar se me faz falta, né, eu não disputar a eleição, me faz, porque eu desde pequenininho que eu disputei a eleição. Aí você diz, pequenininho como? Porque eu disputei Grêmio Estudantil. Eu fui presidente de Grêmio Estudantil, eu fui presidente de diretório na Faculdade de Filosofia de Caruaru, eu participei das campanhas na Faculdade de Direito, para diretório.
2: Disputou, né? Contra o rival, o DEA lá de Direito, não foi?
3: É, foi. Eu fui diretor da União dos Estudantes de Pernambuco, fui contemporâneo de Humberto Costa na reconstrução da União dos Estudantes de Pernambuco, que pouca gente sabe disso. Eu tenho foto com ele, e com tudo, na abertura do Congresso de Reconstrução da União dos Estudantes de Pernambuco em 1981, no auditório da Fafiri. Eu entreguei uma foto para ele que ele não tinha, quando ele foi ministro de Caruaru. Ele me agradeceu muito, que os filhos dele pediam algum registro daquela época que ele não tinha. Eu digo aqui, ó, eu, você, Java Vasconcelos e tal, o pessoal, presidente da UNE, todo mundo aqui, a foto. Ele me agradeceu muito. Então, eu sempre participei dessas coisas, não é? Sempre. Nas escolas eu sempre participava de tudo, da quadrilha, enfim, e grêmio estudantil, sempre disputei. Então, se você me perguntar, Tony Geraldo, tu sente falta assim? Tu gostaria de participar, ser candidato? Sim. Eu não vou mentir para você. Mas eu também tenho que ser realista. Tem que ser realista. Do jeito que está, eu não tenho, eu vou repetir, eu não sou um homem rico, eu não tenho recursos para montar uma grande estrutura de campanha em Caruaru e fora, em outras cidades de Caruaru, não. Eu sempre tive o voto espontâneo do povo, não é? Mas as coisas mudam. As redes sociais mudaram muita coisa, você sabe disso, Wagner Gil.
2: E então, esse sistema aí também que dá superpoderes aos presidentes de partido, que eles escolhem seus candidatos, filia o cara no partido. E quando chega na hora, eu vou dar um exemplo aqui, da última eleição de prefeito em Caruaru, e eu acompanho muito isso, sabe, Tony Gel? Como jornalista, sim, eu funço mesmo. A campanha de Queiroz, ela recebeu o teto que uma majoritária pode receber. E aí, a proporcional recebeu quase nada. Teve candidato a vereador que não recebeu nada. No nível estadual, muitos presidentes de partidos, né, ficam com dinheiro. O cara diz, não, Tony Gel não é meu é fulano, então a verba do partido vai pra isso aqui. Tony Gel ali que se vire, ou A, ou B, ou C. Aí ele escolhe realmente os candidatos competitivos. Isso aí tem sido muito ruim para a política. Eu acho que hoje a gente tem o pior Congresso Nacional de todos os tempos. Eu sou jornalista há mais de 30 anos, eu nunca vi um Congresso tão ruim. E quando eu vejo o Congresso com emendas impositivas cada vez aumentando o poder de destinar verba, eu acho que ele está usurpando do poder do Executivo, que é para fazer o que é para fazer. Então, eu lamento muito, espero que nessa eleição a gente possa votar melhor, Tony Gel.
3: Deixa eu te falar uma coisa, Wagner. Convites não faltaram, não.
2: Eu sei,
3: vontade
2: eu sei.
3: Que as pessoas eu tivessem, sei, que eu fosse candidato, não é? Então, mas aí, eu sou realista, tem que ser realista, não é? Então, eu agradeço a Deus todos os mandatos que tive, o que eu pude fazer pela minha cidade, pela minha região, não é? O que eu pude fazer, eu fiz. É? Para você ter ideia, eu já entrei na casa do presidente da República, no Palácio da Alvorada, à noite, sem audiência. Como é que você consegue fazer um negócio desse? Só a vontade de realizar, só a vontade de fazer, que faz isso, entendeu? E eu consegui entrar. E aí é uma história um pouquinho longa, que em outra oportunidade, guarde aí para eu lhe contar direitinho como é que foi. Mas eu entrei à noite na casa do presidente da República, o presidente era Fernando Henrique Cardoso, no Palácio da Alvorada. Eu fui, eu desesperado, em busca de recursos, né, aqui para Pernambuco, a região, e estava no, assim, sabe, no minuto final. Eu digo, eu vou na casa do presidente, eu entro, e consegui entrar, e o presidente me recebeu, e o presidente me atendeu, sem audiência, não é fácil não, mas eu fui, entendeu? Então, já fiz de, assim, coisas para atender a minha cidade, atender o meu povo, entendeu? Eu tenho esse ímpeto, essa vontade sempre de estar lutando, trabalhando, mesmo sem ter mandato agora. Eu me preocupo muito com Caruaru, com a região aqui, a Agreste, enfim, eu me preocupo muito, eu vejo as coisas, você sabe, quem foi prefeito, quem foi deputado, estadual, federal, sabe? Bate o olho nas coisas, né? Entendeu? E vê o que poderia ser feito, o que poderia melhorar. Então, continuo na política, continuo trabalhando sem mandato. Você não trabalha só se tiver mandato, não.
2: Verdade. Tony Gel, queria agradecer demais sua participação, já estou estourando o tempo. Queria parabenizar você pelo seu trabalho, pela pessoa que você é. Queria parabenizar Toninho também, que reassumiu a direção da Rádio Liberdade depois de uma tentativa de venda que deu errado aí, mas voltou para as mãos de quem deve estar. Continua a Rádio Liberdade liderando aí no horário. Eu estou na briga aqui pelo segundo, terceiro lugar, nesse horário de 7 às 8, mas reconhecendo aí o trabalho da Rádio Liberdade. Sempre digo aqui, sempre quando eu entrevistava Ivan, que Ivan estava lá, eu digo, Ivan, estamos aqui em segundo lugar, correndo atrás aí para chegar pertinho de vocês, viu? Isso é que motiva a gente. Então, Deus abençoe, tudo de bom.
3: Tá, me dê 3 segundos para fazer.
2: Fica à vontade.
3: Não, a direção da rádio, meu cunhado, Mário Zé Lacerda, você sabe que assumiu os negócios, né? O de seu Luiz, meu segundo pai, Então, Mário, ele é que dirige, assim, a empresa toda, né, o Raio. E Toninho colabora lá, né, com as ideias de Toninho, ó, na parte de comercial, algumas coisas de programação e tal. Toninho me ajuda e
2: com o nome, a respeitabilidade, né?
3: Não, e com muita coisa, né? Porque você sabe que nessa área Toninho manja bem, tem muitas amizades, então a parte comercial, essa coisa toda, Toninho me ajuda. Mas a direção ficou com o Dr. Mário José de Lacerda, que está lá dirigindo. Você sabe que eu fui diretor da Rádio Liberdade, né? Diretor-geral. O senhor Luiz me entregou a rádio e me deu uma procuração, não é? Que foi uma das maiores honras da minha vida. Me deu uma procuração com poderes ilimitados. Faça o que você achar que deve fazer e conte comigo. Pronto, deu certo, né? Graças a Deus. O senhor Luiz, assim, é meu segundo pai. Então, enfim, mas Toninho colabora lá no que pode e tal. Ele tem outros negócios também, né? Cuida de outras coisas, mas tá lá. Então, Wagner Gil, eu quero agradecer a você de coração. E dizer sinceramente.
2: Apareça lá no cafezinho aberto do shopping, né, Tony Gel? Pra gente tomar um cafezinho. Você conhecer meu escritório lá no Difusora. Que a gente conversa, rapaz, no café, mas não sobe lá pra você conhecer.
3: É, um cafezinho, um chazinho, eu vou lá pra gente conversar bastante. De vez em quando eu encontro você, né?
2: E ali, a turma, né, ali gosta demais de você, viu? Você vai, é interessante demais quando você vai pra lá.
3: Ô Wagner, você não é sócio não ali, né? Do shopping não, né?
2: Não, rapaz, eu queria ser sócio da bodega, pelo menos pra não pagar, mas toda vez que eu vou ali, é 12 conto o cafezinho.
3: Não, mas tudo bem, Wagner, será uma alegria muito grande, você sabe que é do fundo do coração, zero de demagogia, né, porque então você sabe que eu gosto de você, você é um cara que sempre me respeitou, me tratou bem.
2: Eu vou contar uma história aqui de Tony Gel como prefeito, para ouvinte da Caruaru FM. A minha rua lá no Inocopa é uma rua de 3 quadras. Aí não era calçado o Inocopa. Aí Tony Gel começa a calçar o Inocopa e chega na minha rua. Aí chega só o calçamento na metade da rua, na quadra do meio, né? Que é errado, começava no começo ou no fim. Começou na do meio. Quando fez a do meio, que era em frente à casa do vereador Alecrim, já foi pra outra rua a galera do trabalho. Aí eu fiquei revoltado, cheguei na prefeitura, quero falar com o Tony Gel. Aí a assessora lá disse, é o quê? Eu disse, não, é um assunto pessoal que eu vou no Ministério Público se ele não resolver. Aí já mandaram eu entrar, né? Aí Reginaldo entrou comigo, Reginaldo França. Foi o quê? Vai, eu disse, Tony Gel, veja, como é que pode? A construtora foi lá, fez em frente à casa do vereador, que é a área que menos precisa do calçamento, aí nem fez. Em cima, que é o começo da rua, ou lá embaixo, que prejudica mais as pessoas quando chove. E já tá em outra rua. Aí Tony Gel fez... Reginaldo, veja isso aí com o Wagner. Aí eu saí no carro com o Reginaldo da prefeitura, mostrei. Aí quando você estava inaugurando, isso dias depois, você estava inaugurando o hospital ali na Coab, Manuel Afonso, é? Que você fez ali.
3: Lá, é, exatamente. Ali na Rendeiras.
2: Não.
3: Melhor dizendo, Coab 1, Boa Vista 1, Boa Vista 2.
2: Aquele hospital que você fez.
3: Manuel Afonso, né? Boa Vista 1, Hospital Manuel Afonso.
2: Pronto, quando você fez quando você estava inaugurando, eu estava cobrindo a inauguração.
3: No Maria Auxiliadora, né?
2: No Auxiliadora. Aí minha esposa liga para mim. Wagner, ó, o pessoal começou o calçamento aqui. Você ia falar, eu fui lá, estou diante de você falar. O pessoal começou o calçamento lá na rua, lá de casa, obrigado. O pessoal estava jogando as pedras. E depois a gente fez um churrasco lá para você. Você lembra, né? Com o Ivan, com o meu vizinho Roberto, para agradecer.
3: E não era porque eu gostava de vocês, sempre a gente se deu muito bem, então, não, mas era uma questão de justiça. Porque às vezes na administração pública a gente tem que ter muito cuidado quando critica, às vezes, um prefeito, ou um governador, ou um presidente da república, muito cuidado, porque tem coisa que às vezes não passa pelo prefeito, entendeu? Tem lá os técnicos e tal, os técnicos resolvem, às vezes tem uma influenciazinha ali, puxa para cá, puxa para lá, que não sabe. Quando o prefeito é alertado e ele tem sensibilidade, que ele bate o olho e diz, não, aí é uma injustiça, vamos corrigir. Então a gente vai e corrige. Então o que eu fiz foi corrigir um erro. E você estava certo, entendeu? Foi corrigir um erro. Às vezes a gente vai... Olha, a gente chega na zona rural, chega num bairro, chega um cidadão assim, entendeu? Que tem experiência de, olha, tem isso aqui feito. Mas eu conheço aqui o chão. Se fizer desse jeito, vai dar errado. Aí é muito bom isso. É muito bom isso. Por quê? Porque ele alerta. Eu vou te contar uma história rapidinho, porque eu sei que está estourado o tempo, mas é o seguinte. Eu construí, mandei construir, projetar uma escola ali no Rafael. Que era uma escola pequenininha ali no centro, aquela escola no Rafael, do lado esquerdo. E eu consegui o terreno com uma pessoa, terreno, a prefeitura não gastou dinheiro na compra do terreno, não. É do lado esquerdo, quem vai para Turitama, a escola fica do lado esquerdo ali no Rafael. Então, eu quero material de qualidade, escola bem feita e tal. Porque quando eu assumi a prefeitura, Wagner, né, no meu primeiro ano de governo, caíram 5 tetos de escolas. 5 tetos. E numa das escolas, eu me lembro como se fosse hoje, isso faz 26 anos, eu me lembro que a escola Pedro de Souza, no bairro Petrópolis, o teto caiu.
2: Eu cobri eu cobri na época.
3: Pronto, caiu o teto, ia matando a professora, feriu ainda uma criança, feriu uma professora. Essa professora, minha colega de infância, que morava lá.

0: agradeço ao vereador Val. Tem vereador que ajuda muito, né? É. Assim, tal, bato o olho. Chegou pra mim e disse, Tonegel, a escola lá, muito, a estrutura toda bem construída. Agora eu queria que tu fosse olhar o teto, que estão cobrindo lá essa coisa toda e tal. Bate o olho lá pra tu ver. Aí eu fui. Quando eu olhei, eu chamei o mestre de obras. Eu digo, cidadão, me diga uma coisa, que madeira é essa aqui, teto? Ele disse, é madeira mista. Eu digo, tire tudinho. Ele disse, mas tava quase coberta a escola. Como é, o senhor quer que a gente tire tudinho, retelhado. Eu digo, quero que tire tudo. Tire as telhas, tire tudo, tire, arranca essa madeira todinha aqui. Aí ele ficou parado assim, disse, oxe, esse prefeito é doido. Ele pensou, né? Eu era maluco. Eu digo, não, tio. Aí mandei destelhar tudinho. Eu digo, olha, eu quero madeira de lei aqui. Eu quero madeira de lei nesse teto. Eu disse pra ele, meu cidadão, eu aprendi que escola tem que ser um prédio eterno. Estuda a criança se casa, tem filhos, filho dele estuda, os netos dele, tudo. A escola é pra sempre, entendeu? Eu não aguento, olha. Aí contei a história a ele, né, o mestre de obra. Eu digo, olha, caíram cinco... caiu na zona rural, caiu na cidade, mais duas ou três. Foram cinco escolas que caíram no teto no meu primeiro ano de governo em Caruaru. Explicando por causa desse negócio. Tira, arranca tudinho. Aí arrancou tudinho, aí eu fiz um aditivo no projeto, entendeu? E colocamos lá madeira dele. Vá lá, quem quiser, que tá ali ouvindo agora, Wagner Gil, vá lá e veja a escola que nós construímos no Rafael. Uma parte... do telhado todinho, é de ferro, estrutura de ferro, e a outra parte madeira de lei. Porque eu digo, olha, eu disse pra ele, mestre, aqui é como se um filho meu viesse estudar, um neto meu viesse estudar aqui. Então, eu não quero dormir preocupado com uma chuva pesada, alguma coisa que aconteça, não é? Eu preocupado com o telhado da escola. Pode custar quanto custar, agora tem que ser bem feito.
1: E resolveu. Tony, resolveu, graças a Deus. É, um abraço, Diego Del, Brasil. Diego Del mandando um abraço aqui para você. Diego.
0: Eita,
1: Del.
0: Grande Del.
1: Del tá com a Vacflex agora, empresa de embalagens a vácuo, tá dando certo, foi pai um dia desse, tá trabalhando muito. Meu amigo de coração também. Tonegel, um abraço, Deus te abençoe, tô te esperando no café, hein? Conta comigo. Vamos e embora. Quando puder fazer uma ponte para eu fazer uma entrevista com Álvaro Porto e Alvinho Porto, eu agradeço também sua atenção comigo.
0: Não, Gabriel Porto, Álvaro Porto e Gabriel Porto, isso. Né? Não, eu faço isso, Wagner, sem problema, conta comigo, um grande abraço, Deus lhe abençoe, lhe proteja, que você continue sendo essa figura que tem um coração maior do que você é.
1: Obrigado.
0: Eu não sei como é que é essa proporção aí, como é que você suporta, porque seu coração é maior do que você, e eu não sei como é que você suporta, né?
1: Aprendendo com amigos como você, Tonegel. Um abraço, Deus
0: obrigado,
1: abençoe.
0: Obrigado, bom dia para você e para seus ouvintes. Que Deus continue abençoando Caruaru, o Agreste todo, Pernambuco, né? Luz e paz para todos. Muito obrigado.
1: Valeu, tchau.
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1: Chegamos ao final de mais uma edição do Jornal Vanguarda. Hoje, entrevista com Tonegel. Valeu, galera. Até amanhã. Tchau.
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4: Em alguns momentos de nossa vida, achamos que somos maus, no entanto, somos apenas ignorantes. Nós achamos que temos um comportamento interior inadequado, no entanto, temos apenas um jeito nosso de ser. Nós achamos que deveríamos ser perfeitos, no entanto, somos apenas seres humanos precisando aprender. Nós achamos que somos anormais, no entanto, somos apenas criaturas vivenciando a normalidade da imperfeição humana. Para sermos felizes de verdade, precisamos viver com metas, ter objetivos, abolir as expectativas, não se sentir vítima, perdoar sempre e ser um vencedor de si mesmo. Mas se você é um vencedor, terá falsos amigos e alguns inimigos verdadeiros. Vença a si mesmo. Se você é honesto e franco, as pessoas podem enganá-lo. Seja honesto a si mesmo. Se você tem paz, é feliz, as pessoas podem sentir inveja. Seja feliz a si mesmo. Dê ao mundo o melhor de você, mesmo não sendo bastante. Dê o melhor a si mesmo. Veja você que, afinal de contas, é entre você e Deus, nunca entre você e as

0: pessoas. O projeto da vida é uma grande transformação interior. Mas como eu posso realizar essa transformação se não provocar dentro de mim a revolução do meu eu? Até porque a aceitação de si mesmo é a essência de tudo que compõe a vida, que é fonte eterna, e que a morte é apenas um sopro renovador. Muita paz, muita luz.
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2: Caruaru FM, 8 horas e 3 minutos.
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3: Bom dia, Caruaru! Começamos mais um programa show pela sua 104,9 para que a Suzy Valois nas férias da Stephanie Rodrigues, que tá bombando por aí. Saudades! Comandando a nave do E-Show, você participa pelo nosso WhatsApp 981551049. Uma linda e excelente manhã para todos. Hoje é terça-feira, dia 14 de julho de 2026. Peça sua música e interaja com a gente. Você já sabe, 981551049. Baixe aí nosso aplicativo no seu celular. 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E você pode viajar, pode ir para onde você quiser. E vai nos levar de carona. Começa a nossa manhã aí pra cima com o pé direito. Que tudo de bom nos aconteça. 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Fala no direct, tá bom? E por aqui eu começo mais uma edição do programa E-Show. Tem horóscopo daqui a pouquinho, tá? Pra você que nos acompanha. Recheada de música boa. E sua participação aí do outro lado. Obrigada pela carona. Bom trabalho pra você que tá no trampo. Com muita alegria, muita energia pra cima. Aumenta o volume. Eu trouxe essa saudade aí das antigas. The Pretenders, Don't Get Me Wrong. Vamos curtir? Você tava onde nessa época, hein?
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3: 8 horas e 23 minutos.
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0: 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E foi Luan Santana e a canção Adrenalina, indicação da Gisele lá do bairro José Liberato. Excelente manhã pra você, obrigada pelo carinho da audiência. Lulu Santos, essa eu trouxe do baú, tá? Assim caminha a humanidade. Continua. Diogo Nogueira, foi Ouro da Mina. Ziane Martins e Sheldon, Eu Penso em Você. Ivete Sangalo, foi Energia de Gostosa. The Pretenders, Don't Get Me Wrong. Começamos assim o primeiro bloco do programa É Show, nas férias aí da Fani. Por aqui é Suzy Valois, que vai te fazer companhia até o meio-dia. Pede tua música, 98155-1049.
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0: 8 horas e 35 minutos. Na sequência aí, as primeiras previsões do horóscopo.
1: Hora certa. 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
0: 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Caruaru FM, essa é a sua rádio e a Suzy Valois chega agora trazendo as primeiras previsões do horóscopo neste 14 de julho de 2026. Hoje iniciamos a lua nova, até o dia 20. Dia 21 iniciamos o quarto crescente. Para você que acredita aí na força dos astros e da lua, vamos às previsões. Áries, você que nasceu entre 21 de março a 20 de abril, a terça começa pedindo cautela, principalmente com decisões impulsivas e expectativas exageradas. Já quem trabalha no turno da noite pode ter resultados concretos e notícias boas, mas se tem sinal de cobranças, abra o olho, ariano. Touro, você que nasceu entre 21 de abril a 20 de maio, o cenário é favorável para ter pé no chão e persistir ao longo do dia, pois uma iniciativa prática promete engrenar e trazer retorno financeiro mais tarde, taurino. Gêmeos, você que nasceu entre 21 de maio a 20 de junho, hora de discutir a relação e aliar o que querem para o futuro a dois, sobretudo à noite. Se está solteiro, alguém que sabe bem o que quer tem tudo para atiçar seu interesse, geminiano. Câncer, você que nasceu entre 21 de junho a 22 de julho, a terça começa com risco de tensão com colega ou parceria profissional. Um contato promete te abrir portas. Se trampa à noite, agir com responsabilidade pode trazer êxitos, mas desafios não estão descartados, canceriano. Daqui a pouquinho, dentro do E-Show, a Suzy Valois retorna, trazendo a segunda parte dos astros e seu signo pra você.
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5: Caruaru FM, 8 horas e 39 minutos.
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5: De volta com o show nesta manhã de terça-feira, dia 14 de julho de 2026. Agradecendo aí o carinho da sua audiência. Estamos aí no signo de Câncer até o dia 23 de julho, estação inverno. Faltam 195 dias para acabar o ano. Estamos na lua nova. E por aqui o E-Show trazendo a sua indicação, manda beijo aqui. Já me deram um bom dia, hein? Luiz de França lá no Parque 18 de Maio. Luiz de França, Paulo Luiz no José Carlos de Oliveira, Valéria no Divinópolis, Márcio Inácio no Severino Afonso, George no Indianópolis, Tereza no Maurício de Nassau, Jonathan no Maurício de Nassau. E por aqui, Gustavo Mioto, quem pediu DNA Sul de Valoar, foi a Carol, lá do bairro José Liberato. Caruaru FM, essa é a sua rádio, é show, aumenta o volume.
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Quero Barulho FM, essa é a sua rádio. Jota Quest trouxe o sol. Pedido aí do George lá no Indianópolis, boa pedida. Maneva e Lauana Prado no sofá da sala, pode. Kátia Silene e Aduílio, a Rosa e o Beija-Flor. Falou também aí de propósito, sem a roupa de ir. John Amplificado e Priscila Senna, foi ok. Julia B, antes que você vá. Essa quem pediu foi a Rita de Cássia lá no Alto do Moura. Obrigada pelo carinho da audiência. Abriu aí o segundo bloco, Gustavo Mioto e a canção DNA.

0: Carol no José Liberado também curtindo a nossa programação. Foi ela que pediu aí o Gustavo Mioto, não posso esquecer. 981551049, fica à vontade. 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Perde tempo não, vai lá, tá? E por aqui eu vou pro intervalinho, vem a segunda parte dos Astros e Seu Signo pra você.
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0: 9:05.
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0: Caruaru FM, essa é a sua rádio de volta e agora trazendo as previsões do horóscopo. Agora para o signo de Leão, você que nasceu entre 23 de julho a 22 de agosto, amizades. Sua vida social promete ficar movimentada à noite e estimular vínculos importantes. Uma amizade pode até te ajudar a tirar um plano do papel e realizar um sonho, leonino. Virgem, você que nasceu entre 23 de julho a 22 de agosto, como tem sinal de decepção pela manhã, melhor baixar suas expectativas. O clima promete melhorar e esquentar à noite, mas o dia pode acabar com cobranças e problemas, virginiano. Libra, você que nasceu entre 23 de setembro a 22 de outubro, a energia é de realização. Então bora organizar as contas e quitar pendências. À noite pode ter uma oportunidade ou apoio externo, inclusive financiamento familiar, libriano. Escorpião, você que nasceu entre 23 de outubro a 21 de novembro, expectativas irreais tendem a azedar as coisas logo cedo. À noite, um papo direto e reto promete ser construtivo. De quebra, a intimidade esquenta. Mas cautela, o dia pode acabar em frustração, escorpiano. A Suzy Valois volta daqui a pouquinho, trazendo as últimas previsões do horóscopo, mas eu volto depois do intervalo com muito mais músicas nesta manhã do E-Show.
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8: Caruaru FM, 9:09.
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9: É o Paulo Ibarra, Carlos Vilarão, gostaria de um sucesso aí de Claudinha Leite e Cartório, oferecer, tá? Pra mim, pra você, da Rádio Caruaru, sempre tá legal.
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3: Bom dia, Rádio Caruaru FM, grande locutora. Suzana, é Luz de França aqui no Parque 18 de Maio. Com gentileza, passar aí com a banda Ultraje a Rigor. Nós vamos invadir sua praia. A todos os ouvintes, saúde e paz. Uma boa semana em nome de Jesus Cristo. E eu quero participar das promoções. Bom te ver.
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3: Caruaru FM, 9 horas e 20 minutos.
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3: Caruaru FM, essa é a sua rádio. Aí foi o Cazuza e essa nova versão aí do Exagerado. E a indicação da Vitória Correia lá no bairro Petrópolis. Pediu pelo nosso WhatsApp, hein? 981551049. O que é que você tá esperando? Vamos curtir uma música gostosa aí juntos. Nesta manhã do É Show, a Suzy Valois comandando a nave da Fani, que está de férias. Na sequência, aí rolou Biquíni Cavadão em Algum Lugar do Tempo. Pedido do Marcelo Rodrigues. Bom dia, Marcelo, né? Sempre eu dou boa tarde aí no Som do Brasil, por aqui também com a gente. Muito obrigada pelo carinho da audiência. E foi a boa pedida, né? Boa pedida. Michel Teló, Maiara e Maraíza e o Modão Doído. Tim Maia, Não Quero Dinheiro. Eu quero. Pedido do Márcio Inácio lá no Severino Afonso. Bob Marley, Ghost com This Girl. Rolou também na sequência O Traje a Rigor, daí do fundo do baú, nessa. Nós vamos invadir sua praia. Indicação do Luiz de França. Boa tarde. Aliás, bom dia, Luiz. Ele tá lá no Parque 18 de Maio. Expandindo aí nossa audiência. Bons negócios, boa feira. Que todos tenham uma manhã próspera, né? De bons negócios. Rolou também aí na sequência Claudinha Leite, Luan Santana e a canção Cartório. Quem pediu essa? Suzy? Ah, Paulo Luiz, lá no José Carlos de Oliveira e o nosso ouvinte assíduo. Valéria, não esqueci de você, tá lá no Divinópolis. A primeira do próximo bloco pra você, tá bom? Ela pediu KLB, também uma saudade, a dor desse amor. Então, eu toco no próximo intervalo. Aliás, no próximo bloco. E mandar um beijo aqui pra Paloma, que tá lá no Maurício de Nassau, pediu música também. Próximo bloco, quero mandar um bom dia pra Rita de Cássia lá no Alto do Moura, já participou, pediu música, já curtiu. Enéas Rodrigues também, curtindo a programação da sua 104,9. Moacir tá lá na Rua Barão, meu bom dia. É bom dia, boa tarde. Se o dia é bom, vai ser bom o dia inteiro, né? Ai, manda beijo aqui pra Michele, lá do bairro Nova Caruaru. Bem-vinda também. Quem tá mais aqui? Muita gente trabalhando nos fabricos, nas fábricas aí, confeccionando roupas. Muita gente no trampo, seu Maurício, aí nessa pataria e todos, Felipe, Diego, Juliana, Priscila. Obrigada pelo carinho, tá bom? Ana Paula e Guilherme lá na Cidade Alta. Mandar meu abraço aqui para todos na Avenida Empresário Abdias Bastos Lé. E o meu bom dia também pro Wagner no Maurício de Nassau. Vamos pro intervalinho? Tem mais. E vamos para as últimas previsões do horóscopo deste 14 de julho de 2026.
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3: 9 horas e 37 minutos.
0: Hora certa. 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
3: Caruaru FM, essa é a sua rádio de volta com os astros e seu signo. Neste 14 de julho de 2026, e a previsão agora para Sagitário, você que nasceu entre 22 de novembro a 21 de dezembro, Marte traz energia para cuidar do corpo, mas indica excessos, sobretudo nas refeições. A boa notícia é que o trígono com a Lua aumenta sua resistência, favorece o equilíbrio e promete ótimos resultados, Sagitariano. Capricórnio, você que nasceu entre 22 de dezembro a 20 de janeiro, pode rolar frustração com grana ou aposta. Segure os impulsos. O jogo vira à noite e você tem chance de ganhar dinheiro com um serviço ou algo mais concreto, Capricorniano. Aquário, você que nasceu entre 21 de janeiro a 18 de fevereiro, pode rolar frustração com grana ou aposta. Segure os impulsos. O jogo vira à noite e você tem chances de ganhar dinheiro. Faça uma aposta e se dê bem, aquariano. Peixes, você que nasceu entre 19 de fevereiro a 20 de março, procure desconfiar de promessas fáceis e evite agir por impulso, ainda mais no começo e fim do dia. Como dizem, o golpe tá aí, cai quem quer. Mas Sol e Saturno em sextil impulsionam decisões e iniciativas mais seguras? Pode rolar até apoio familiar esse ano. Chegamos ao final das previsões do horóscopo desta terça-feira. De volta amanhã com os astros e seu signo, para você que nos acompanha aí pelo E-Show. 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Eu volto aí depois do intervalo, dando continuidade ao E-Show.
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2: Na melhor, 9:42.
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2: Caruaru FM, essa é a sua rádio, de volta com o É Show. 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E por aqui eu volto. Gostei da trilha aí do Caruaru da Sorte, em frevo. Mandar beijo aqui pra Mariana lá no bairro Universitário. Su, já tá pedindo música pro Som do Brasil. Pode pedir. Vou tocar sim hoje pra você, Mari. E por aqui tem um pedido musical, como prometido, da Valéria. Pediu cedo. Suzy, quero essa saudade aqui com os irmãos KLB. Vamos à dor desse amor? Então vamos curtir. Quero barulho firme, essa é a sua rádio, tocando o que você gosta. Claro!

0: essa é a sua rádio Mastruz com Leite por aqui. E a música Razões, pedido musical da Emanuela Silva, lá do bairro do Salgado. A galera da Manupe, Manu, obrigada pelo carinho de sempre. Um excelente manhã, um excelente trabalho aí para todos. Justin Bieber com Love Yourself. Indicação da Paloma no Maurício de Nassau. Mandar beijo aqui pro João Vitor, tá lá no Maurício de Nassau curtindo a nossa programação. Bom dia pra você também. Pique Novo e Dilcinho foi paixão no ar. Eu gosto dessa. KLB, a dor desse amor, como prometido. O pedido da Valéria, lá do bairro Divinópolis. 981-55-1049. Pede tua música até o meio-dia. Suzy Valon aqui comandando a nave da Fanix. Está de férias, não é show. Tem a reprise do Jornal Vanguarda ao meio-dia. E na sequência, eu volto com o Som do Brasil, beleza? Vamos pro intervalinho e eu volto com mais.
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0: 10 horas e 1 minuto.
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2: Olha

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2: Caruaru FM, 10 horas e 3 minutos. O Hospital Mestre Vitalino, em Caruaru, está com processo seletivo aberto para formação de cadastro de candidatos exclusivamente para pessoas com deficiência PCD. As inscrições podem ser realizadas até o dia 17 de julho por meio do site oficial de recrutamento da Organização Social de Saúde do Hospital do Tricentenário. A seleção contempla oportunidades para atuação em diversas áreas da unidade, incluindo os setores administrativos, assistencial e operacional, reforçando o compromisso da instituição com a promoção da inclusão, da diversidade e da igualdade de oportunidades no ambiente de trabalho. Os interessados devem acessar a página do processo seletivo do Hospital Mestre Vitalino. Suzy Valoá para o Caruaru Notícias.
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3: 10:06.
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3: Caruaru FM, essa é a sua rádio. Voltei com o É Show. 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E por aqui o E-Show volta com o pedido musical da Amanda lá do Boa Vista 1. Ela pediu Bruno e Marrone. E a gente vai conferir na faixa. Mandar um bom dia aqui pro Wagner Cakes, que pediu Reconvexo com Maria Bethânia. É na sequência aí pra gente curtir.
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1: 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Você curtiu Nath e Roots, versão ao vivo de presente de um beija-flor. Indicação aqui do Guilherme, lá do Alto da Balança. Pediu, curtiu, Péricles na sequência, Stand By Me. José Augusto, foi Chuvas de Verão. Quem pediu essa foi o Nildo da Pimenta. E ofereceu aí para sua pretinha lá no Murici, também curtindo a programação da nossa 104,9. Epa! Magozinho, foi Distância, Nathan, Bebê Pra Esquecer. Maria Bethânia, bem eclético esse bloco, hein? Reconvexo, pedido do Wagner Cakes, lá no bairro do Vassoural. Bom dia pra você, Wagner. Claudete tá no Petrópolis, falou, Suzy, tô ligadinha na manhã. Cadê a Fanny? Acabei de falar com a Fanny aqui de vídeo. Ai, ai, cheia de novidades. Adoro. Vamos lá, Bruni Marrone, vem me buscar. E essa quem pediu aí foi a Roberta Pereira, lá do bairro Nova Caruaru, 981551049. Vamos pro intervalinho, tem mais pra gente.
2: Saia daí.
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1: 10 horas e 36 minutos.
0: Hora certa. 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
5: Caruaru FM 10h40.
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3: 10:50.
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3: 12 horas e 2 minutos na terra de Onildo Almeida.
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8: Olha aí, no Vanguarda Entrevista, tenho o prazer de conversar com o ex-prefeito de Caruaru, ex-deputado federal por 3 mandatos, me corrija se eu estiver errado, deputado estadual também por 3 ou 4 mandatos, Tony Gel. Bom dia, Tony Gel, um prazer imenso em falar com você mais uma vez aqui no Jornal Vanguarda da Caruaru FMI, e me confirma aí a quantidade de mandatos, se eu não troquei aí, por gentileza.
9: Obrigado, Gil. Bom dia para você, Wagner, para os seus ouvintes, bom dia para Caruaru, uma alegria muito grande poder estar conversando com você. Bom, Caruaru sempre foi muito generosa para comigo, o Agreste todo, né? No estado de Pernambuco, interior, porque me proporcionou a oportunidade de ter uma excelente experiência em Brasília, com 3 mandatos de deputado federal. Graças a Deus, aprendemos muito, experiência valiosa, que me ajudou muito quando eu fui prefeito 2 vezes e pude avançar numa série de ações em Caruaru para beneficiar o nosso povo, né? Beneficiar os meus amigos, minhas amigas da zona rural, e passaram a ter mais dignidade, né, no dia a dia, com as obras que nós realizamos, as políticas públicas, né, em benefício do povo da zona rural. E depois de prefeito, eu fui o vereador mais votado da história de Caruaru. Não posso ser outra experiência boa, porque eu conheci melhor a casa, né, lidando ali com os meus parceiros edis. E depois, 3 mandatos de deputado estadual. Então, sou muito grato ao povo de Caruaru, muito grato a essa gente amiga, e não paro de trabalhar por Caruaru, independentemente da minha posição, se eu estou com mandato, se eu não estou com mandato, que para servir ao povo, não necessariamente você tem que ter mandato, você pode servir com ideias, você pode conversar com lideranças, pedindo ações para beneficiar a cidade, a região toda, e isso eu faço constantemente, Wagner Gil. Então, eu sou muito grato ao povo de Caruaru,

0: grato aos meus colegas de rádio, muito grato a você que sempre me tratou muito bem, Gil, e os demais companheiros. Eu sou um profissional da área também, porque na minha vida tem várias profissões, né? Professor, advogado, radialista, político, então muita coisa. Então, em todas essas áreas, eu constituí muitos amigos, graças a Deus, e continuo tendo esses amigos. Estou à sua disposição, Wagner Gil.
1: Tony Gel, você falou aí de deputado federal, vou aproveitar o tema aí, Copa do Mundo, você foi relator da Lei Pelé, né? Uma lei que realmente modificou a história do país, principalmente para os clubes que formam na base, né? Como é que você vê esse momento aí da seleção brasileira? Você também que era repórter esportivo, vê esse momento da seleção brasileira, eliminação, uma das piores da história, se comparando com 90. Enfim, e a falta de vontade. E a gente teve um exemplo ontem da Argentina. Levou 2 gols, segundo gol no segundo tempo, mas garra, força, foi pra cima e acabou virando o jogo.
0: Olha, Gil, eu tive uma das maiores honras da minha vida ter sido escolhido para ser o relator da Lei Pelé. E Deus me proporcionou a oportunidade de eu conviver um pouco com o rei do futebol, com Pelé. Conviver um pouco. Eu, garoto ainda, não tinha energia na minha casa. Em 1970, eu assisti na rua, numa televisão, inclusive eu não esqueço, digo sempre, você deve conhecer, Zé Cuica, árbitro de futebol amador aqui em Caruaru. Ali, você desce a Saldanha da Gama, atravessa a barragem, quando você faz a curva para subir, para pegar pro Vassourão ali, a casa dele fica do lado direito ali, depois da barragem, era ali que a gente assistia aos jogos da seleção brasileira, do tricampeonato, em 1970. Eu vi Pelé jogar ali, eu garoto, né? Não tinha energia na minha casa, repito, muito menos televisão, e assistia lá na casa de Zé Cuica, na rua, na calçada, veja bem, e vi Pelé, e me apaixonei, assim, pelo futebol daquela seleção. Quem viu a seleção tricampeã jogar futebol, entendeu? Não esquece e fica realmente admirado quando vê uma seleção brasileira, como você disse aí, né, sem vontade, sem garra, sem ir para cima, como deveria ser, como a de 70. A de 70, no primeiro jogo, Wagner Gil, eu me lembro, levou o primeiro gol. Eu me lembro que foi contra a Tchecoslováquia, não é? Levou o primeiro gol e virou para 4-1. Na decisão contra a Itália, eu me lembro também, levou o primeiro gol e virou para 4-1. Coincidentemente, o primeiro jogo foi 4-1, o último jogo foi 4-1, se eu não estou equivocado. Tá? Eu não estava preparado para falar disso aqui. Você me trouxe da seleção brasileira, mas eu estou me lembrando. Eu lembro muito daqueles jogos da seleção brasileira de 70. Então, como relator da Lei Pelé, tive a oportunidade de ter algumas reuniões com o rei do futebol, com Pelé, de conversar com ele, trocar ideias. Você lembra, Wagner Gil, que poucas pessoas no Brasil acreditavam que a Lei Pelé fosse aprovada. Primeiro porque os cartolas mais famosos do Brasil eram todos contra, todos. Ninguém queria, porque tinha o passe preso do jogador e eles faziam o que queriam com o profissional. Não só de futebol, né, mas de todos os esportes. Então, eu ainda tive lá, tinha um colega lá, que era deputado federal, que fez parte da comissão, Eurico Miranda, presidente do Vasco da Gama.
1: Do meu Vascão, inclusive eu estou com o casaco do Vasco agora, viu?
0: O Wagner, você conheceu bem Eurico Miranda, você é carioca, você nasceu no Rio de Janeiro, você é torcedor do Vasco, né?
1: Isso.
0: Pronto, então você conheceu o estilo de Eurico Miranda. Ele era um apaixonado pelo Vasco, um homem apaixonado pelo futebol, um homem que não tinha meias palavras assim, aí ele tinha o emocional muito forte. Por várias vezes, na comissão e na Câmara de Deputados, Eurico Miranda chegava e dizia: olhe seu relator, com aquele estilo que ele falava, você vai acabar com o futebol brasileiro. Esta lei, se for aprovada, vai ser o maior desastre. Aí ele contava uma história e dizia: eu tenho lá dezenas e dezenas de garotos e adolescentes, né, que eu pago escola, que eu dou comida, que eu dou moradia, que eu faço isso tudo, e com essa lei vem um time de fora ou qualquer outro e leva meus garotos, o Vasco perde tudo. Aí depois eu conversava com ele, dizia: Eurico, meu amigo, você sabe que não vai ser assim. Olha, eu lhe prometo que a lei que nós vamos escrever vai dar garantia ao clube formador. Eurico, a primeira coisa, eu debatia com ele na comissão, que tinha 25 deputados, né, e cartolas de todo o Brasil, e muita gente importante, e jogadores importantes, como Zico, como Brito, Piazza, do tricampeonato, e outros, né, foram a Brasília para debater conosco, e eu dizia o seguinte: eu vou garantir ao clube formador todos os direitos. Primeiro, o primeiro contrato é do clube formador, com esses garotos, com aqueles atletas que estão formados, né? Depois, eu ainda vou permitir aqui na lei, né, a preferência da renovação do primeiro contrato ainda. E depois vai ter uma cláusula indenizatória. A lei será moderna, como é no mundo todo, deve ser. Então, se você quiser levar um atleta daqui do Brasil, de qualquer clube, você vai lá e paga a indenização. O atleta é um profissional como qualquer outro, trabalha onde ele achar que deve trabalhar. E foi assim, eu fui costurando isso, viajei o Brasil, estive no Rio de Janeiro, estive em São Paulo, saí viajando pelo Brasil todo, não é, explicando como seria a relatoria da Lei Pelé, né? E Pelé, com muita confiança em mim, agradeço a Deus, que Deus, não é, cubra ele de luz e de paz, onde ele estiver, porque eu sei que ele está no bom lugar, pela figura que era. Eu posso falar um pouco de Pelé, da humildade dele, da pessoa generosa que ele era. A gente teve algumas reuniões, né? E aí, rapaz, Pelé tinha temor que a lei não passasse, como também o presidente Fernando Henrique Cardoso achava que era muito difícil e tal. Eu fui costurando. Wagner Gil, teve um dia que Eurico Miranda chegou para mim, um problema que ele teve lá com o irmão de Arnaldo César Coelho, Ronaldo César Coelho, que era deputado, que ele queria ser relator no meu lugar, não conseguia, mas ficava lá atrapalhando. E teve uma confusão lá, quem foram as vias de fato, aquela coisa toda. Depois Eurico Miranda voltou e disse: Sono Gel, senta aqui. Aí eu sentei com ele e disse: o que é que você me oferece para eu lhe ajudar a aprovar o seu relatório? Eu assim achei, eu digo: não, Eurico, vamos mudar a pergunta. O que é que você quer para que você ajude a aprovar essa lei, que é uma lei boa, né? No íntimo mesmo, você sabe que não é uma lei ruim, é uma lei muito boa para o futebol brasileiro, para os esportes brasileiros de modo geral. Aí ele disse: olha, eu vou lhe pedir uma coisa, mas você tem condições de me oferecer? Eu digo: peça, estou aqui ouvindo. Aí ele disse: você me dá 3 anos de garantia para a lei entrar em vigor? Eu digo: claro, está garantido já. Olhe lá o que você está me prometendo, Tony Gero. Eu digo: tá resolvido, eu não me chamo Tony Gelson, eu não cumpri. Ele disse: você tem autoridade para falar em nome do governo, né? Em nome daqui da liderança, você tem esse respaldo para me garantir isso? Eu digo: se eu não tivesse, eu não estaria lhe prometendo, Eurico Miranda. Tá garantido. Eu lhe dou os 3 anos de garantia para ele entrar em vigor. Até porque, não é, Wagner Gil? Era uma coisa razoável. Verdade. Aí depois que eu garanti, ele disse: então pronto, a partir de agora, vou conversar com os cartolas do Brasil, todo canto, tudo, nós vamos aprovar a sua lei, porque aquele... Aí falou mal do irmão de Arnaldo César Coelho, Ronaldo César Coelho, esculhambou o cara e disse: ele quer atrapalhar seu trabalho aqui, que ele queria ser o relator, ele não presta, eu conheço ele, é do Rio de Janeiro, para aí. Começou a falar isso tudo, né? Eu digo: fique tranquilo, o que eu estou acertando com você aqui, eu vou cumprir. E aí, garantiu, ele disse: fique tranquilo, nós vamos trabalhar aqui, vamos ajudar a aprovar o seu relatório. Aí eu saí dali e fui para o Ministério. Aí não marquei audiência, nada. Cheguei lá, o rei Pelé me recebeu. Eu disse: meu rei, eu tratava ele assim: meu rei, eu tenho uma notícia para lhe dar, e é muito boa. Ele disse: qual é a notícia, Tony Gel? Ele falava assim, bem mansamente, né? Eu digo: sua lei vai ser aprovada. Ele disse: vai ser? Eu digo: vai. Vai ser. Ele disse: qual é o milagre? O que é que aconteceu, Tony Gel? Eu disse: Eurico Miranda está do nosso lado. Como é a história? Eurico está apoiando o nosso projeto. Eu digo: tá. Ele disse: o que foi que houve, Tony Gel? Eu digo: meu rei, eu não tive tempo para conversar consigo, nem conversar com o presidente Fernando Henrique Cardoso, mas eu dei minha palavra, garanti que fazia o que ele pediu, e aí ele está ajudando agora a aprovar a Lei Pelé. Aí ele disse, aí o rei ficou assim, né, meio desconfiado, porque aqui Eurico Miranda pediu e Tony Gel garantiu. meu rei, ele pediu 3 anos de carência para a lei entrar em vigor, e eu peguei ele na palavra, garanti na hora. Ele disse, Tony Gelson, foi isso? Eu digo, foi. Ele disse, mas é muito justo, não é, Tony Gelson? É preciso que os clubes se preparem para a nova lei e tudo. Eu digo, exato, meu rei. Eu peguei ele e agora ele é nosso aliado. Ele disse, coisa boa, Tony Gelson. Aí foi uma festa que ele fez comigo lá no Ministério. Bom, foi aquela história toda. E para encerrar, a não ser que você queira mais alguma explicação sobre a Lei Pelé, eu quero lhe dizer o seguinte, Wagner Gil. Eu pude conhecer de perto, não é? A humanidade do Rei Pelé, né? O homem simples. Uma vez eu estava no gabinete, o telefone tocou. Aí a pessoa que trabalhava comigo, me auxiliar lá no gabinete, atendeu o telefone e disse: deputado, olha aqui, o ministro Pelé quer falar com o senhor. Digo, tá bom. Quando eu entrei na linha, era ele. Ele diretamente: Tony, tudo bem? Aquela voz grave, bonita dele: Tony, tudo bem? Eu digo, ô, meu rei, tudo bem? O que é que falta, meu rei? Diz, Tony, você poderia almoçar comigo hoje? Olha, Wagner Gil, porque você sabe como é que funciona a vida política, o ministro, o presidente e tal. Normalmente se pede para um assessor, olha, liga para o deputado Tony Gel, vê se ele está em Brasília e se ele está disponível para almoçar com a gente e tal, e acerta com ele, restaurante e tal, hora tal. É assim, mas ele não. Ele, uma deferência toda especial comigo, assim, ele mesmo no telefone: Tony, tudo bem? Você poderia almoçar comigo hoje? Claro, meu rei. Onde é? Qual é a hora? Eu já estou indo para lá, né?
1: É verdade.
0: Então, veja, eu conto essa história. Aí foi o Rei Pelé. Não apenas o maior jogador de todos os tempos, o maior atleta de futebol de todos os tempos que a gente teve, mas a pessoa humana, simples, né, gentil, que foi Pelé. E aí, Wagner Gil, encerrando. Na comissão, não houve nem votação, foi por aclamação, unanimidade, por aclamação. E no plenário também não houve votação, foi por aclamação.
1: Olha, aprovado. Que bacana.
0: Não é? Já... Então, estou contando isso, organizou o futebol e tudo. Agora, em relação à seleção brasileira, Wagner Gil, meu amigo, o treinador Ancelotti, ele não tem culpa, porque ele pegou o barco andando, fez ali o que pôde. Mas Wagner Gil, olha, eu sou peladeiro a vida toda. Eu parei depois da pandemia de jogar futebol, joguei futebol a vida toda, narrador esportivo. Eu estive em 3 Copas do Mundo ao vivo. Fui o primeiro locutor do interior de Pernambuco a estar numa Copa do Mundo. Em 1982, eu novinho, não é? Com pouco tempo de rádio, já era narrador esportivo, já estava numa rede de emissoras no Brasil, transmitindo futebol, Rádio Liberdade, Rádio Clube de Pernambuco e outras. Enfim, estive em 3 Copas do Mundo. Eu nunca vi uma seleção tão passiva ali. Você vai observar os 2 lances de gol do Haaland, não é? Primeiro, aquele jogador, ele jamais poderia estar sendo marcado única e exclusivamente por um zagueiro apenas. Tinha que estar um sempre na cobertura, um chegando, um na frente, outro atrás ali e tal, para uma subida de bola dele, chegar no corpo, porque está permitido muito, muito, muito jogo de corpo, não é? Está muito duro o futebol dessa Copa do Mundo. Enfim, mas o cara vai e sobe com aquela tranquilidade, cabeceia, faz o gol, porque todo mundo sabia que ele estava esperando uma bola daquela. Se já se sabia, não dava para vacilar. O segundo lance é mais humilhante, Wagner, para quem conhece um pouquinho de futebol. É mais humilhante. Ele recebe aquela bola ali, ele ajeita com a perna direita para a perna esquerda, e o zagueiro só olhando, ninguém encosta. Tem uma coisa no futebol que encosta, chega junto, diminui o espaço para ele não bater. Veja a tranquilidade que ele bateu. Isso é inadmissível na seleção brasileira, do nível do Brasil, é inadmissível. Mas agora passou, vamos torcer para que Ancelotti agora comece um trabalho do zero e bola para frente. Verdade. Mas é isso aí, meu amigo, muito obrigado por essa oportunidade que você me deu de contar um pouquinho dessa história.
1: Vamos entrar agora na política. Tony, é uma eleição... um ano de uma eleição mais uma vez polarizada, né, entre 2 polos na nacional, mas aqui, sim, na local, estranho, né, não ter o seu sobrenome, não tá você ou Toninho disputando uma eleição. Por que você resolveu sair de cena e apoiar um candidato que também não é de Caruaru?
0: Bom, Wagner, primeiro deixa eu te contar uma história. Na eleição passada, eu fui candidato a deputado estadual e Toninho, eu fui candidato a estadual, Toninho federal. Tive uma experiência muito ruim. Por quê? Porque percebi a invasão, depois da questão das redes sociais e outras, E também, o que tem acontecido, muitos dirigentes de partidos e tal, e eu não estou dizendo que isso é ilegal, não, estou dizendo que isso acontece, é uma estratégia. Eles fazem o seguinte: tem vários candidatos em várias cidades, assim, é uma liderança ali que ele resolve chamar para ser candidato, tem aquela a verbinha do partido, né, para fazer aquela campanha. Então, ele é candidato a deputado estadual. Então, ele, como candidato a deputado estadual, ali naquele. Ou então, como candidato a deputado federal, para ajudar na legenda, né, é melhor do que só o apoio. Então, para ele, isso é estratégia. Veja quantos, hoje, quantos candidatos a deputado estadual tem em Caruaru, quantos candidatos a deputado federal tem, e mais que estão, que serão ainda, que ainda não foram anunciados, mas que serão candidatos. Então, há uma divisão do eleitorado, né, que me prejudicou na eleição passada, também a Toninho nos prejudicou. Então, eu realmente, enquanto for nessa estratégia assim, não dá para ser candidato, não, Caruaru, porque eu não sou um homem rico, né? Eu não entrei na política para enriquecer, porque política não é para você enriquecer. Quem quiser ganhar dinheiro, vá ser empresário, né? Vá ser um empreendedor, entendeu? Não é na política. Política é para você servir. Então, eu não sou um homem com capital para investir. Assim, estruturas valorosas para uma eleição, não tenho. Eu sempre tive o voto livre e espontâneo do povo de Caruaru. Obviamente que você precisa de recursos para a campanha, para você montar um comitê, montar uma estrutura, fazer um material de campanha. Isso aqui é outra coisa. Eu estou falando, você sabe o que eu estou falando, Wagner Gil. Eu não tenho condições de montar grandes estruturas para fazer uma campanha. Eu não tenho, sinceramente eu não tenho. Então, sou sincero, não tenho. Aí eu ando em Caruaru hoje todo campo: por que você não é candidato, Tonejão? Você devia ser candidato, você seria eleito agora. Eu digo: olha, muito obrigado e tal. Mas eu resolvi apoiar um amigo que é do Agreste, conhece bem a nossa realidade, uma pessoa que eu conheço de perto, fico deputado com ele e tal, e que terá compromisso com Caruaru e terá compromisso com o Agreste. Já tem compromisso com o Agreste, terá muito mais ainda agora com Caruaru. Fiz isso, e nem eu, nem Toninho, nós somos candidatos, tá? Então, eu, com muito prazer, assim, nós estamos apoiando o deputado Álvaro Porto, presidente da Assembleia Legislativa, é daqui de Caiozinho, conhece bem aqui a realidade do Agreste e tal, e vamos apoiá-lo, porque eu não teria condições de montar uma estrutura, entendeu, suficiente para ter votos, não é, de estrutura fora de Caruaru, por exemplo, porque não basta apenas os votos na cidade aqui, você tem que ter uma boa votação na região toda, você sabe como é que isso funciona, não é? Eu sempre tive votação assim, eu fui deputado federal a primeira vez sem ter um prefeito me apoiando, nenhum prefeito me apoiando, foi voto espontâneo do povo, fui reeleito, tive um prefeito me apoiando de livre espontânea vontade, foi meu amigo, grande amigo, né, Cizino Moura de Panelas, e fui deputado federal mais votado da história política de Panelas, né? Depois, no terceiro mandato, eu não tive nenhum prefeito me apoiando, fui eleito mais uma vez, mas não era no tempo que tinha essa facilidade das redes sociais, o cara ser candidato não sei aonde e fazer a campanha pelo telefone celular, como já aconteceu aqui, e tem levado muitos votos de Caruaru. Alguns deputados aqui conseguem levar votos de Caruaru pelo celular.
1: Mas você acha que também não é um vácuo assim, Tony, que os próprios deputados, quando são eleitos deputados de Caruaru, a gente sabe que o trabalho é na Assembleia, que é em Brasília, mas a gente vê pouco vocês quando são eleitos na cidade. Isso aí não acaba abrindo um flanco? Eu conversando com alguns vereadores, por exemplo, eu entrevistei recentemente Zé Queiroz aqui, Zé Queiroz fez uma queixa que perguntasse aos vereadores, porque votar em candidato de fora, aí você vai falar com o vereador, pergunta porque quando ele é deputado não atende a gente. O gabinete é fechado, a gente não tem um espaço, a gente não consegue um exemplo, um acesso na restauração. Estou dando um exemplo aí de Cecílio, que apoia Romero Salles e tem um acesso grande na saúde em Recife, onde o deputado tem seu raio de influência.
0: Ô Wagner Gil, no meu caso, você sabe que isso não aconteceu. Eu quebrei, inclusive, um estilo que havia na época, deputado federal, só de 4, 4 anos participar da eleição. Eu, toda semana, estava em Caruaru.
1: Isso.
0: Você lembra disso?
1: Isso.
0: Ia e voltava, ia e voltava. Ia toda semana em Caruaru. Isso foram os 3 mandatos aqui, né? E como deputado estadual, nunca estive ausente. Inclusive, como deputado estadual, tudo até a pandemia, todo domingo batendo minha peladinha, você sabe, jogando no futebol com os amigos, com todo mundo ia, né? Às vezes, o vereador, às vezes, ia no domingo para lá, ficar com a gente na pelada, depois despachava comigo lá mesmo, já aproveitava, sabe? Então, nunca fui um deputado ausente, eu nunca fui. Mas a realidade é essa, Wagner Gil. Eu por exemplo, quem tem 30 anos hoje, não lembra do início do meu trabalho, não lembra do meu mandato de deputado estadual, pouco se lembra do meu primeiro mandato de deputado estadual, e não consegue buscar na memória o trabalho que eu fiz como prefeito de Caruaru. Porque quando eu fui prefeito, quem tem 30 anos hoje, quando eu me elegi, tinha 4. Tinha 4 anos. Quando eu terminei meu mandato, tinha 12 anos. Quer dizer, um pré-adolescente. É muito difícil, Wagner Gil. Então, se não for passando de pai para filho, a informação, essa coisa toda e tal, mas às vezes o papai já está no céu, a mamãe já está no céu, a vovó, o vovô já estão no céu, né? Muitos não se lembram, né, que os
1: Você
0: benefícios
1: acha
0: que eu fiz para os idosos...
1: Tem um processo de renovação também que a política vem sofrendo. Isso se deu ali com os Queiroz, se deu com Lira, com Raquel aí, fazendo essa renovação. Mas no momento em Caruaru, o quadro ele está assim, sem políticos experientes, né? Tem Rodrigo Pinheiro aí, com mandato renovado já, e a sua sucessão praticamente em aberto. Há possibilidade de Tony Gel disputar a prefeitura novamente nos próximos 2 anos?
0: Olha, essa questão está nas mãos de Deus, porque eu não deixo de fazer política. Eu não saio da cidade de Caruaru, não é a cidade onde meus filhos nasceram, meus netos, enfim. Eu estou aqui em Caruaru. Tenho saúde, graças a Deus, né? Tenho muita energia ainda. Em política você não pode dizer dessa água eu não bebo, desse pão eu não como. A gente sabe que é assim, né? Às vezes Verdade. Você faz alianças, né, que as pessoas nem imaginavam que isso pudesse vir a acontecer. Você faz alianças. Primeiro porque eu não sou uma pessoa odienta, graças a Deus. Eu não tenho nenhum inimigo na política. Veja, esse tempo todo de política, eu tenho mandato desde 1990. Eu tive mandato, né? Quer dizer, 3 de deputado federal, 2 de prefeito, vereador, 3 de deputado estadual, sempre na política. Eu não tenho um inimigo.
1: 26 anos, né, de mandato, isso aí você tem.
0: Eu não tenho um inimigo. Um inimigo. Mas se a pessoa ser meu inimigo, mas eu não sou seu inimigo.
1: Na última eleição, o senhor fez uma dobradinha ali com o Zé Queiroz. Por que não tentou fazer dessa vez com ele ou com o candidato de Caruaru, por exemplo, com o Eric Lessa?
0: Não, poderia até ter sido. Poderia até ter sido. Mas eu não tinha certeza se Queiroz seria candidato a deputado estadual e eu não tinha certeza se o ministro Vone Queiroz seria candidato a deputado federal, como não é. Então, sinceramente, eu vou dizer uma coisa a você aqui. Eu tenho muito respeito, assim, foi muito boa aquela aliança, até para a gente se conhecer melhor, né? Porque a gente nunca tinha feito política junto e tal. E depois que a gente fez, aí se conhece melhor, né? Tanto o ministro Vone como o deputado Zé Queiroz, eles me conheceram melhor na convivência política. Né? Você quer conhecer uma pessoa, conviva com ela, né, Wagner Gil?
1: É verdade.
0: Quer conhecer uma pessoa, viaja com ela.
1: É verdade.
0: Passa uns dias fora, viajando, e veja, para você ver como é que a pessoa se comporta, né? Às vezes um casal de namorados, né? Namora, só vem se conhecer quando se casam, né? Porque dormem junto, né? Aí é que começa a conhecer, às vezes tem problemas, porque não se conheciam antes. Então a gente teve que conviver para que houvesse esse conhecimento. Então foi, de qualquer maneira, foi muito bom a nossa aproximação e tal, né? Porque alguma desconfiança que pudesse haver, alguma diferença que pudesse haver, tudo foi aparado com a convivência. E com o staff, né, do prefeito Zé Queiroz, deputado Zé Queiroz e do ministro Vone Queiroz, eu já tinha uma relação muito boa com praticamente todos eles. Enfim, como eu não tenho nenhum inimigo, então ficou fácil. Resultado, não deu porque nós procuramos, inclusive, né, Toninho foi a Brasília, conversou com o ministro Vone Queiroz antes que ele fosse ministro, antes, olha, qual é o seu projeto e tal, nós temos que decidir e tal. Então, havia, não tinha uma definição, né? Conversamos com o Queiroz por duas vezes, entendeu? Mas sem uma definição. Então, foi isso. Mas poderia ser. Eu acho que Queiroz é um homem muito experiente, tá entendendo? Pode muito ainda, tem um, não é? Muita inteligência, é experiente, pode oferecer muito a Caruaru com seu trabalho, com todo conhecimento, prefeito várias vezes, deputado várias vezes. É um homem, assim, culto, não é? Culto, tem muito conhecimento. Não teria nenhum problema, não. De nossa parte, não houve. Nós, inclusive, buscamos. Isso é uma verdade. Tô revelando para você aqui, você tá dando furo aí, né?
1: Obrigado, Tony.
0: A gente tem que ser sincero. A gente tem que ser sincero. A gente foi, buscou, conversou, não deu. Então, Wagner, a questão é essa. Então nós fomos, assim, né, conversar com um amigo que eu confio muito, que é daqui do Agreste, um homem aqui do interior do Agreste, aqui pertinho, entendeu? Então vai dar certo. Se Deus quiser, vai ser bom para Caruaru. Eu tenho muitas ideias para esta cidade, sabe? Ajudar no que eu puder. Eu tenho muitas ideias ainda. Ô, Wagner, a gente tem que ter compromisso, por exemplo, com o governo do estado, com o governo federal. A cidade de Caruaru está sufocada, Wagner. Eu ando aqui, eu dirijo em Caruaru, eu ando a pé, vejo por aqui, eu me assusto com o número de veículos estacionados em tudo que é canto, aquele movimento no trânsito todo. Veja a falta que faz um anel viário. Você pode chamar de anel viário, mas se você não quiser chamar de anel viário, porque foi um termo que eu usei, pode chamar de perimetral, pode chamar de uma marginal, pode chamar de um rodonel, o que quiser. Mas a cidade de Caruaru não aguenta mais, não é? E perdemos a grande oportunidade de continuar uma obra, não é? Que estaria a cidade toda desafogada, rapaz, com facilidade. Caruaru é centro de distribuição no Nordeste. Observe, Caruaru é privilegiada. Onde Caruaru é situada, é privilegiada no Nordeste. São duas BRs, não é, passando. Não é, você vai para o sertão aqui, você vai para o Ceará por um lado, você vai para Alagoas por outro, vai para Paraíba por outro. Essa cidade tem que ter uma perimetral, não é?
1: Ela parece, tem que ter uma áreas perna, para... É, parece, hein? Uma perna lá. Não vou chamar do anel viário, mas do que você projetou ali, pegando a Rua da Lata, porque sairia ali, né? Parece que a prefeitura, nesses dias aí, iniciou o plano asfáltico, saindo ali da, vou dizer assim, grosseiramente falando, do cemitério, para dentro do São João da Escócia, né? Começou a fazer o asfalto ali. Eu conversei com o secretário de obras, Andrews, para saber se ia bater aqui no anel viário. Ele me explicou que ia sair, eu acho que é no aquele bairro ali, Tony Gel, no Cedro ali, um pouco depois do Cedro, parte depois cima.
0: No indo
1: que tem
0: indo
1: é de para... Jair, ali é de Jair, você é dali?
0: É, eu sei.
1: Pronto, indo, ele indo... disse que ia sair por ali, em algum lugar por ali. Aí depois, eu fiquei até de dar uma volta de moto ali essa semana, mas não fui, para depois trazer o secretário aqui e comentar sobre isso, que realmente é fundamental isso aí. Para o outro lado da cidade também, chegando ao aeroporto, né? Que era o projeto do anel viário também.
0: Não, é o anel viário. É, o anel, Wagner, isso ajuda, toda via que você faz ajuda. Veja o binário que nós fizemos no Maurício Nassau. Se não tivesse aquele binário, ficasse só aquela avenida ali, da, digamos, do Hospital da Fusão passando ali. Veja o que seria o trânsito, Caruaru, se não tivesse o binário. Ali o binário, ali onde é a casa do deputado José Queiroz, ali na esquina, né? Que nós abrimos ali, construímos uma ponte ali e fizemos. Uma indo, outra voltando.
1: E acabou favorecendo ali o comércio. Hoje é o McDonald's, né?
0: Naquela exatamente, esquina, né? nós fizemos isso. Mas,
1: na Guiomar de Lira, se eu não me engano o nome.
0: Qualquer via construída para desafogar um pouco o trânsito numa região é muito bom. Mas eu estou falando é de uma obra estrutural para a vida toda na cidade, rapaz. Toda a cidade do Porto de Caruaru tem, você chama de anel viário, chama de perimetral, chama de marginal, de rodonel, do que você quiser.
1: Ah, tem uma mensagem aqui, Tony Gel, já arrumamos o nome aqui, tá? O Ivanilson Galindo mandou uma mensagem. Bom dia, Wagner, você é um comunicador de grande experiência. Abraço ao amigo Tony Gel, o diálogo sempre é o bom caminho na política e na frente popular em Caruaru. Tony Gel é uma pessoa de muita capacidade e diálogo, de Ivanilson. Aí ele diz, alça viária de desenvolvimento. Já visitei sentido PE 95, Cidade Jardim, ele quer lembrar o nome, isso mesmo.
0: Tem a Cidade Jardim. É, exato, tem a Cidade Jardim, depois tem aquele loteamento, inclusive, É, loteamento que tem, não sei se tem o nome do pai do prefeito e tal, mas foi Pinheirão.
1: Bairro São José, o nome é Bairro São José.
0: Exatamente, é aquilo ali. É. Olha, ajuda, mas o que eu tô falando é você sair da 232, interligar-se com a 104, passar ao lado do aeroporto, seguir, depois do Alto do Moura, você volta para 232, duas indo e duas voltando, foi o que nós projetamos. Agora, eu consegui esse dinheiro em Brasília, eu não pedi um centavo de empréstimo, a prefeitura não pediu nos meus 8 anos de mandato, quando fui 2 mandatos de prefeito, eu não pedi um centavo emprestado, eu tinha experiência, eu tinha amizade em Brasília, eu fui buscar tudo em Brasília, Caruaru não ficou devendo nada, anel viário que eu fiz, o saneamento eu mais que dobrei a capacidade de saneamento da cidade de Caruaru, como o Zé Carlos de Oliveira todo saneado, a Nova Caruaru toda saneada, São João da Escócia quase todo saneado, Cidade Jardim, tudo ali, né? Eu não pedi um centavo emprestado, eu fui buscar tudo em Brasília, Wagner Gil, para fazer isso. Uma cidade como Caruaru, entendeu? Tem que ter o anel viário, porque vai em Campina Grande, vai em outras cidades do porto de Caruaru, que todas têm. É preciso, a cidade está sufocada, a cidade... Caruaru é um charme, todo mundo quer vir em Caruaru, o comércio de Caruaru é maior do que muitos comércios do Nordeste. O comércio de Caruaru bate, inclusive, o comércio de algumas capitais do Nordeste. Todo mundo sabe disso, então a cidade está sufocada, gente. Então é preciso a gente ter compromisso com o futuro de Caruaru, porque você faz hoje pensando lá na frente. O anel viário eu pensei há quase 40 anos. Eu dizia, um dia quando eu viajava para Recife, tudo, dizia, um dia se eu for prefeito eu fazer a entrada de Caruaru por aqui, arrudear a cidade todinha, entendeu, para ter o anel viário. E quando eu pedi um projetista para ele projetar, quando ele trouxe o programa, ele disse, é por onde o senhor disse, prefeito.
1: Olha,
0: justamente o senhor falou.
1: Chegou uma mensagem bacana aqui, Wagner. Sim. Manda um abraço e gratidão a esse grande amigo, Anderson Correia, pré-candidato a deputado estadual, vereador em Caruaru. Eu acho que Anderson desponta aí, Tony Gel, como um dos mais votados. E além dele, está com a gente aqui também o Neto Salles, mandando um abraço e dizendo, estamos prontos para a luta, é só convocar. E também o Ivan das Cordas, Ivan Caetano ali da rua São Sebastião, uhum. O famoso Ivanovic.
0: Eita, quanta gente boa, não é? Anderson, sucesso aí na sua campanha, Anderson, é amigo nosso, sucesso para ele. Neto Salles, outro amigão também do coração. Bom dia, Neto Salles, para você. Neto Salles também está conosco, vota em vai votar, se Deus quiser, em Álvaro Porto para estadual e vai votar em Gabriel Porto para federal. Um grande abraço para Neto Salles, para a família dele, e, enfim, para todos os amigos que estão nos ouvindo. Muito obrigado pelo carinho de sempre.
1: Tony Gel, para governador, você vota em quem, Tony Gel? Está com Raquel, de Caruaru, bem de Caruaru.
0: Eu voto em João Campos. Você sabe que eu sempre fui um cara de posição. E como eu disse, você não tem nenhum inimigo, pessoalmente, nada contra a governadora, nem contra o ex-governador, ex-prefeito de Caruaru, João Lira Neto, aliás. Peço a Deus que cubra ele, assim, né, com muita saúde, paz. Eu vi uma foto, né, que ele estava, não sei se estava hospitalizado, ou estava em casa e tal, com acesso assim no braço, para tomar medicação com a governadora. Entendeu? Luz e paz para João Lira Neto. Ele está bem, né?
1: Está bem.
0: Está bem, pronto. Graças a Deus, né? Graças a Deus. Luz e paz para ele. Eu só desejo bem às pessoas, graças a Deus, entendeu? Mas não tenho nada contra a governadora, mas nós temos um projeto para caminhar junto aí com o João Campos. Eu era amigo do pai dele. Eu nunca tinha votado no pai dele. E a gente era amigo. E você sabe que nas dificuldades que houve lá atrás e tal, em Brasília, eu sempre andava bem com o doutor Arraes, conversava com ele e tal. Eduardo Campos chegou a dizer aos amigos. Do pessoal aí, adversário da gente, só tem duas pessoas com quem eu sento e converso lá em Brasília que me dão atenção e me têm respeito. Ele dizia isso a todo mundo, dizia Tony Gel e Zé Múcio Monteiro. Então, tinha uma amizade. Pra você ter uma ideia, eu nunca votei em Eduardo Campos, nunca tinha votado nele. Mas eu, prefeito, ele se elegeu governador. Eu fui o primeiro prefeito a ser recebido por ele. E sabe para quem foi, Wagner Gil? Fui lá conversar com ele. E aí, pessoalmente, eu tratava ele de Eduardo, né? Obviamente, solenidade do governador, Eduardo. Eu digo, Eduardo, eu estou vindo aqui porque eu tenho, estou preocupado com uma questão lá de Caruaru. Ele disse, qual é o problema, Antônio Geraldo? Eu digo, olha, eu vou localizar para você o que é que eu vim tratar do assunto aqui. Você sabe aquele acesso que dá para o Alto do Moura, lá, ele sei, ali. Digo, do lado esquerdo ali, tem o Distrito Industrial, que inclusive foi ampliado, né, pelo prefeito Zé Queiroz, que fez aquela primeira parte do Distrito Industrial. Digo, do lado direito, ali tem o aeroporto. Ele disse, eu sei. E tem umas casinhas ali, eu digo, ali foi uma invasão, tem uma invasãozinha ali, aquela coisa toda e tal, tal. E o meu receio é que essa área todinha do lado direito são duas fazendas que vão até o Alto do Moura. Eu tenho receio que essa área seja invadida. Ele disse, se foi invadida é muito ruim ali, né? Que é uma área nobre, né, Antônio Geraldo? Eu digo, exatamente. Eu tenho receio que seja invadida. Ele disse, o que é que você pensa? Eu digo, olha, eu queria desapropriar ali, entendeu? Para ampliar o distrito industrial, para mais empresas para lá, essa coisa toda, e ter uma área nobre ali, para algum projeto interessante que venha para a cidade, a gente poder ceder a área ali. Ele disse, e o que é que tu queres? Qual o tamanho dessa história aí? Eu digo, são 3 milhões ali, na verdade 3.300, eu já conversei com as famílias, 3.300 dá para desapropriar. Eu entro com 10%, você me arranja esses 3 milhões, porque eu não tenho não, 3 milhões eu não tenho não. Ele disse, está resolvido. Pode mandar brasa no decreto lá, manda e tá garantido. Veja, o primeiro prefeito desse mês, começo de governo...
1: Eduardo era danado. Eduardo conseguiu uma façanha que pouca gente achava possível, né? Colocar você, João Lira e Zé Queiroz no mesmo palanque. Foi a primeira vez que adversários históricos, né, estavam juntos no mesmo palanque. E na época, o Lira e Queiroz sempre foram do mesmo lado, mas estavam brigados. E aí, acabaram subindo todos no mesmo palanque. Eu cobri isso aí, foi aqui na Manuel de Freitas, o primeiro comício. Lembro quando vocês chegaram na van, eu lembro de tudo isso aí, eu acompanhei bem. Que na época também, meses depois, eu acabei virando assessor de João Lira, vice-governador, e acompanhava tudo isso.
0: Pois é, Wagner, veja bem como é que eu penso Caruaru, né? Penso assim, então poucas pessoas sabem disso. Aí lá, veja quantas empresas tem ali do lado direito. E o Instituto Técnico Federal, que veio para Caruaru, instalado ali, modesta parte do projeto foi nosso. Nós concorremos com 5 cidades. Era o Instituto para 5 cidades, o melhor projeto que ganharia. Por que é que nós ganhamos, Caruaru? Primeiro, pelo projeto pedagógico que nós elaboramos, mas também porque nós cedemos uma área nobre para o Instituto. Porque normalmente algumas prefeituras e tal dão uma área bem distante da cidade, uma coisa bem lá, né? A esmo. Lá, distante e tal, que não há área nobre para construir. Não, nós oferecemos 10 hectares ali para o Instituto. Do que nós apropriamos, nós oferecemos 10 hectares. Projeto pedagógico, nós ganhamos isso. Pouca gente sabe disso em Caruaru, mas foi um projeto do meu governo, entendeu? E graças ao saudoso Eduardo Campos, luz e paz para ele, ele me garantiu, me deu 3 milhões, na época era muito dinheiro, 3 milhões, eu indenizei as duas famílias, não houve nenhum problema, as duas famílias ficaram satisfeitas, não é? E nós ali abrimos para as empresas instaladas. Veja quantas empresas não tem instaladas ali do lado direito.
1: Você, como prefeito, era um cara diferente. Eu lembro que, na época, eu era repórter do jornal Vanguarda Impresso, era um repórter danado, né, de chato, né, e fazia muita oposição. E um dia, você foi dar uma coletiva lá na prefeitura, eu cheguei, e um dos seus assessores tentou me barrar, botar outra imprensa meio assim de lado, passar o pessoal da Asa Branca na minha frente. Aí você, quando viu, ficou danado, mandou me chamar, me botou lá na frente, até brincou disso, eu não sei se você lembra disso, eu disse, ó, Wagner filho de um grande amigo meu, Gildo, e ele só tem que aprender o que o pai dele faz, votar em mim. Aí todo mundo deu aquela risada, acabou quebrando o clima, e você sempre me respeitou como um jornalista que normalmente o Vanguarda fazia oposição, né?
0: Então, é claro, mas Wagner,
1: reconheço isso, eu... você realmente... Um grande muito comunicador, obrigado, e respeito muito você. Aí tem uma
0: muito
1: pergunta.
0: Testemunha.
1: Também
0: só
1: aqui.
0: Só me dê 30 segundos para dizer o seguinte, Wagner Gil. Eu fui prefeito de Caruaru. Eu não tive problema com nenhuma emissora de rádio em Caruaru. com ninguém, tive problema com ninguém da imprensa, porque eu sempre respeitei o trabalho da imprensa, e você foi uma pessoa que eu sempre respeitei, nós sempre nos demos bem, graças a Deus, tudo passou e eu agradeço a Deus, porque senão eu estaria arrependido, né? Se eu tivesse discriminado você, tratado mal você, eu estaria arrependido hoje, não é? Mas graças a Deus, não tem nada disso, eu não tenho nenhum inimigo em Caruaru. Pode ser que alguém diga, mas eu não gosto dele, não. Bom, é natural, às vezes a gente não gosta, não simpatiza com as pessoas, mas inimigo eu não tenho, graças a Deus. Pois não.
1: Não disputando eleição esse ano, você não tem um medo de deixar um vácuo político aí ser ocupado por alguém? Esse vácuo já foi tentado ser ocupado por Rafier, por Eric Lessa, e você não vir disputar uma eleição, isso de certa forma não pode deixar mais distante do seu eleitorado ou não? É comum na política também dar esse passo atrás para depois vir.
0: Minhas entrevistas são sempre muito sinceras, né? Sabe disso, né? Tem gente que quer me entrevistar o tempo todo porque sabe, porque eu falo o que penso realmente, a verdade, eu não fico, né, enganando com sofismo, essa coisa toda, não. Se você me perguntar se me faz falta, né, eu não disputar a eleição, me faz, porque eu desde pequenininho que eu disputei a eleição. Aí você diz, pequenininho como? Porque eu disputei Grêmio Estudantil. Eu fui presidente de Grêmio Estudantil, eu fui presidente de diretório na Faculdade de Filosofia de Caruaru, eu participei das campanhas na Faculdade de Direito, para diretório.
1: Disputou, né? Contra diretor... Rivaldo, o DEA lá de Direito, não foi?
0: Foi. Eu fui diretor da União dos Estudantes de Pernambuco, fui contemporâneo de Humberto Costa na reconstrução da União dos Estudantes de Pernambuco, que pouca gente sabe disso, eu tenho foto com ele. E com tudo, na abertura do Congresso de Reconstrução da União dos Estudantes de Pernambuco em 1981, no auditório da Fafiri, eu entreguei uma foto para ele que ele não tinha, quando ele foi ministro de Caruaru, ele me agradeceu muito, que os filhos dele pediam algum registro daquela época que ele não tinha. Eu digo aqui, ó, eu, você, Jávio Vasconcelos e tal, o pessoal, presidente da UNE, todo mundo aqui, a foto, ele me agradeceu muito. Então, eu sempre participei dessas coisas. Não é? Sempre, nas escolas eu sempre participava de tudo, da quadrilha, enfim, e Grêmio Estudantil, sempre disputei. Então, se você me perguntar, Tony Gel, tu sente falta assim? Tu gostaria de participar, ser candidato? Sim, eu não vou mentir para você. Mas eu também tenho que ser realista. Tem que ser realista. Do jeito que está, eu não tenho, eu vou repetir, eu não sou um homem rico, eu não tenho recursos para montar uma grande estrutura de campanha em Caruaru e fora, em outras cidades de Caruaru, não. Eu sempre tive o voto espontâneo do povo, não é? Mas as coisas mudam, as redes sociais mudaram muita coisa, você sabe disso, Wagner Gil.
1: Então, e esse sistema aí também que dá superpoderes aos presidentes de partido, que eles escolhem seus candidatos, filiam o cara no partido. E quando chega na hora, eu vou dar um exemplo aqui, da última eleição de prefeito em Caruaru, e eu acompanho muito isso, sabe, Tony Gel? Como jornalista, eu funço mesmo. A campanha de Queiroz, ela recebeu o teto que uma majoritária pode receber. E aí, a proporcional recebeu quase nada. Teve candidato a vereador que não recebeu nada. No nível estadual, muitos presidentes de partidos, né, ficam com dinheiro. O cara diz, não, Tony Gel não é meu é fulano, então a verba do partido vai para isso aqui. Tony Gel ali que se vire, ou A, ou B, ou C. Aí ele escolhe realmente os candidatos competitivos. Isso aí tem sido muito ruim para a política. Eu acho que hoje a gente tem o pior Congresso Nacional de todos os tempos. Eu sou jornalista há mais de 30 anos, eu nunca vi um Congresso tão ruim. E quando eu vejo o Congresso com emendas impositivas cada vez aumentando o poder de destinar verba, eu acho que ele está usurpando do poder do Executivo, que é para fazer o que é para fazer. Então, eu lamento muito, espero que nessa eleição a gente possa votar melhor, Tony Gel.
0: Deixa eu te falar uma coisa, Wagner. Convites não faltaram, não.
1: Eu sei,
0: Vontade
1: eu que sei.
0: Que as pessoas tivessem, que eu fosse candidato, não é? Então, mas aí, eu sou realista, tem que ser realista, não é? Então, eu agradeço a Deus todos os mandatos que tive, o que eu pude fazer pela minha cidade, pela minha região, não é? O que eu pude fazer, eu fiz. Para você ter ideia, eu já entrei na casa do presidente da República, no Palácio da Alvorada, à noite, sem audiência. Como é que você consegue fazer um negócio desse? Só a vontade de realizar. Só a vontade de fazer que faz isso. Entendeu? E eu consegui entrar. E aí é uma história um pouquinho longa, que em outra oportunidade, guarde aí para eu lhe contar direitinho como é que foi. Mas eu entrei à noite, na casa do presidente da República, o presidente era Fernando Henrique Cardoso, no Palácio da Alvorada, eu fui... eu desesperado em busca de recursos, né, aqui para Pernambuco, a região, e estava no, assim, sabe, no minuto final, eu digo, eu vou agora à casa do presidente, eu entro, e consegui entrar, e o presidente me recebeu, e o presidente me atendeu, sem audiência, não é fácil não, mas eu fui, entendeu? Então, já fiz de, assim, coisas para atender a minha cidade, atender o meu povo, entendeu? Eu tenho esse ímpeto, essa vontade sempre de estar lutando, trabalhando, mesmo sem ter mandato agora, eu me preocupo muito com Caruaru, com a região aqui, a Agreste, enfim, eu me preocupo muito, eu vejo as coisas, você sabe, quem foi prefeito, quem foi deputado, estadual, federal, sabe? Bate o olho nas coisas, né? Entendeu? E vê o que poderia ser feito, o que poderia melhorar. Então, continuo na política, continuo trabalhando sem mandato. Você não trabalha só se tiver mandato, não.
1: Verdade. Tô Nigel, eu queria agradecer demais sua participação, já estou estourando o tempo. Queria parabenizar você pelo seu trabalho, pela pessoa que você é. Queria parabenizar Toninho também, que reassumiu a direção da Rádio Liberdade depois de uma tentativa de venda que deu errado aí, mas voltou para as mãos de quem deve estar. Continua a Rádio Liberdade liderando aí no horário. Eu tô na briga aqui pelo segundo, terceiro lugar nesse horário de 7 às 8, mas reconhecendo aí o trabalho da Rádio Liberdade. Sempre digo aqui, sempre quando eu entrevistava Ivan, que Ivan tava lá, eu digo, Ivan, ó, tamo aqui em segundo lugar, correndo atrás aí para chegar pertinho de vocês, viu? Isso é que motiva a gente. Então, Deus abençoe, tudo de bom.
0: Tá, me dê 3 segundos fazer isso.
1: Fica à vontade, fica à vontade.
0: Não, a direção da rádio, meu cunhado, Mário Lacerda, você sabe que assumiu os negócios, né? O de seu Luiz, meu segundo pai. Então, Mário, ele é que dirige, assim, a empresa toda, né? O rádio. E Toninho colabora lá, né? Com as ideias de Toninho, ó, na parte de comercial, algumas coisas de programação e tal. Toninho me ajuda e
1: com o nome, a respeitabilidade, né?
0: Não, e com muita coisa, né? Porque você sabe que nessa área Toninho já bem, tem muitas amizades, então a parte comercial, essa coisa, tudo, Toninho ajuda. Mas a direção ficou com o Dr. Mário José de Lacerda, que está lá dirigindo. Você sabe que eu fui diretor da Rádio Liberdade, né? Diretor-geral. O senhor Luiz me entregou a rádio e me deu uma procuração, não é? Que foi uma das maiores honras da minha vida. Me deu uma procuração com poderes ilimitados. Faça o que você achar que deve fazer e conte comigo. Pronto, deu certo, né?
1: Deu certo.
0: Graças a Deus. Seu Luiz, assim, é meu segundo pai. Então, enfim, mas Toninho colabora lá no que pode e tal. Ele tem outros negócios também, né? Cuida de outras coisas, mas está lá. Então, Wagner Gil, eu quero agradecer a você de coração e dizer sinceramente.
1: Apareça lá no cafezinho aberto do shopping, né, Toninho? Pra gente tomar um cafezinho. Você conhecer meu escritório lá no Difusora. Que a gente conversa, rapaz, num café, mas não sobe lá pra você conhecer.
0: É, um cafezinho, um chazinho, eu vou lá pra gente conversar bastante. De vez em quando eu encontro você, né?
1: E ali, a turma, né, ali gosta demais de você, viu? Você vai, é interessante demais quando você vai pra lá.
0: Ô Wagner, você não é sócio não ali, né? Do shopping não, né?
1: Não, sou não, rapaz. Eu queria ser sócio da bodega, pelo menos pra não pagar. Mas toda vez que eu vou ali, é 12 conto o cafezinho.
0: Não, mas tudo bem, Wagner. Será uma alegria muito grande. Você sabe que é do fundo do coração. Zero de demagogia, né? Porque, então, você sabe que eu gosto de você. Você é um cara que sempre me respeitou, me tratou bem.
1: Eu vou contar uma história aqui de Toninho como prefeito, para ouvir da Caruaru FM. A minha rua lá no Inocopa é uma rua de 3 quadras. Aí não era calçado o Inocopa. Aí Toninho começa a calçar o Inocopa e chega na minha rua. Aí chega só o calçamento na metade da rua, na quadra do meio, né? Que é errado, eu começava no começo ou no fim, começou na do meio. Quando fez a do meio, que era em frente à casa do vereador Alecrim, já foi pra outra rua a galera do trabalho. Aí eu fiquei revoltado, cheguei na prefeitura, quero falar com o Toninho. Aí a assessora lá disse, é o quê? Eu disse, não, é um assunto pessoal que eu vou no Ministério Público se ele não resolver. Aí já mandaram eu entrar, né? Aí Reginaldo entrou comigo, Reginaldo França. Foi o quê, Vânia? Eu disse, Toninho, veja, como é que pode? A construtora foi lá, fez em frente à casa do vereador, que é a área que menos precisa do calçamento. Aí nem fez em cima, que é o começo da rua, ou lá embaixo, que prejudica mais as pessoas quando chove. E já tá em outra rua. Aí Toninho fez... Reginaldo, veja isso aí com o Wagner. Aí eu saí no carro com o Reginaldo da prefeitura, mostrei. Aí quando você estava inaugurando, isso dias depois, você estava inaugurando o hospital ali na Coab, Manuel Afonso, é? Que você fez sim, ali?
0: Lá, exatamente. Ali na Rendeiras.
1: Não.
0: Melhor dizendo, COB 1, Boa Vista 1, Boa Vista 2. E nós construímos o hospital. É,
1: Manuel Afonso,
0: Boa Vista 1, Boa Vista 2. É, Hospital Manuel Afonso.
1: Pronto, quando você fez o Manuel, quando você estava inaugurando, eu estava cobrindo a inauguração.
0: No Maria Auxiliadora, né?
1: É, no Auxiliadora. Aí minha esposa liga para mim. Wagner, ó, o pessoal começou o calçamento aqui. Você ia falar, eu fui lá, estou diante de você falar. O pessoal começou o calçamento lá na rua lá de casa, obrigado. O pessoal tava jogando as pedras. E depois a gente fez um churrasco lá para você. Você lembra, né? Com o Ivan,
0: lembro.
1: Com o vizinho Alberto, para agradecer.
0: E não era porque eu gostava de vocês, sempre a gente se deu muito bem, tá, não, mas era uma questão de justiça. Porque às vezes na administração pública a gente tem que ter muito cuidado quando critica, às vezes, um prefeito, ou um governador, ou um presidente da República, muito cuidado, porque tem coisa que às vezes não passa pelo prefeito. Entendeu? Tem lá os técnicos, tá, os técnicos resolvem, às vezes tem uma influenciazinha ali, puxa para cá, puxa para lá, que não sabe. Quando o prefeito é alertado e ele tem sensibilidade, que ele bate o olho e diz, não, aí é uma injustiça, vamos corrigir. Então a gente vai e corrige. Foi. Então o que eu fiz foi corrigir um erro. E você estava certo, entendeu? Foi corrigir um erro. Às vezes a gente vai, olha, a gente chega na zona rural, chega num bairro, chega um cidadão assim, entendeu? Que tem experiência, de olha, tem isso aqui feito. Mas eu conheço aqui o chão. Se fizer desse jeito, vai dar errado. Aí é muito bom isso. É muito bom isso. Por quê? Porque ele alerta. Eu vou te contar uma história rapidinho, porque eu sei que está estourado o tempo, mas é o seguinte. Eu construí, mandei construir, projetar uma escola ali no Rafael. Que era uma escola pequenininha ali em centro, aquela escola no Rafael, do lado esquerdo. E eu consegui o terreno com uma pessoa. Terreno, a prefeitura não gastou dinheiro na compra do terreno, não. É do lado esquerdo, quem vai para Turitama, a escola fica do lado esquerdo ali no Rafael. Então, eu quero material de qualidade, escola bem feita e tal. Porque quando eu assumi a prefeitura, Wagner, né, no meu primeiro ano de governo, caíram 5 tetos de escolas. 5 tetos. E numa das escolas, eu me lembro como se fosse hoje, isso faz 26 anos. Eu me lembro que a escola Pedro de Souza, no bairro Petrópolis.
1: Bairro Petrópolis.
0: O teto caiu.
1: Eu cobri isso aí, eu cobri na época.
0: Pronto, caiu o teto. Ia matando a professora, feriu ainda uma criança, feriu uma professora. Essa professora, minha colega de infância, que morava lá na cidade da Pitombeira, chamada Leninha, a bichinha. Meu Deus do céu, foi um sofrimento para mim. Eu digo, meu Deus, isso foi no começo, em fevereiro. Eu estava com dois meses de mandato como prefeito. Digo, meu Deus do céu, o que é isso? Não, madeira mista. Né? Você não pode botar madeira mista em telhado, pelo amor de Deus, gente. Eu aprendi, sou quase engenheiro. Quando fui prefeito, aprendi muita coisa. Então, eu vou lá pro Rafael. Eu agradeço ao vereador Val. Tem vereador que ajuda muito, né? Assim, tal, bato o olho. Chegou para mim, Stone Gel, a escola lá, a estrutura toda bem construída. Agora eu queria que tu fosse olhar o teto. Estão cobrindo lá essa coisa toda e tal. Bate o olho lá para tu ver. Aí eu fui. Quando eu olhei, eu chamei o mestre de obras. Eu digo, cidadão, me diga uma coisa, que madeira é essa aqui, teto? Ele disse, é madeira mista. Eu digo, tire tudinho. Ele disse, mas estava quase coberta a escola. Como é, o senhor quer que a gente tire tudinho, retelhado? Eu digo, quero que tire tudo. Tire as telhas, tire tudo, tire, arranca essa madeira todinha aqui. Aí ele ficou parado assim, disse, oxe, esse prefeito é doido. Ele pensou, né, eu era maluco. Eu digo, não, tire. Aí mandei destelhar tudinho. Eu digo, olha, eu quero madeira de lei aqui. Eu quero madeira de lei nesse teto. Eu disse para ele, meu cidadão, eu aprendi que escola tem que ser um prédio eterno. Estuda a criança se casa, tem filhos, o filho dele estuda, os netos dele, tudo. A escola é para sempre, entendeu? Eu não aguento, olha. Aí contei a história a ele, né, o mestre de obra. Eu digo, olha, caíram cinco, caiu na zona rural, caiu na cidade mais duas ou três. Foram 5 escolas que caíram no teto no meu primeiro ano de governo em Caruaru. Explicando por causa desse negócio. Tira, arranca tudinho. Aí arrancou tudinho, aí eu fiz um aditivo no projeto, entendeu? E colocamos lá a madeira dele. Vá lá, quem quiser, que tá ali ouvindo agora, Wagner Gil, vá lá e veja a escola que nós construímos no Rafael. Uma parte do telhado todinho é de ferro, estrutura de ferro, e a outra parte madeira de lei. Porque eu digo, olha, eu disse para ele, mestre, aqui é como se um filho meu viesse estudar, um neto meu viesse estudar aqui. Então, eu não quero dormir preocupado com uma chuva pesada, alguma coisa que aconteça, não é? Eu preocupado com o telhado da escola. Pode custar quanto custar, agora tem que ser bem feito.
1: E bom, resolveu. Tony Gel,
0: resolveu, graças a Deus.
1: Um abraço, Diego Del mandando um abraço aqui para você. Diego. Eita, Del.
0: Grande Del.
1: Del tá com a Vacflex agora, empresa de embalagens a vácuo, tá dando certo, foi pai um dia desse, tá trabalhando muito. Meu amigo de coração também. Tony Gel, um abraço, Deus te abençoe, tô te esperando no café, hein? Conta comigo. Vamos e embora. Quando puder fazer uma ponte pra eu fazer uma entrevista com Álvaro Porto e Alvinho Porto, eu agradeço também sua atenção comigo.
0: Não, é Gabriel Porto, é Álvaro Gabriel. Porto e Gabriel Porto, isso. Né? Não,

0: Queríamos ser perfeitos, no entanto, somos apenas seres humanos precisando aprender. Nós achamos que somos anormais, no entanto, somos apenas criaturas vivenciando a normalidade da imperfeição humana. Para sermos felizes de verdade, precisamos viver com metas, ter objetivos, abolir as expectativas, não se sentir vítima, perdoar sempre e ser um vencedor de si mesmo. Mas se você é um vencedor, terá falsos amigos e alguns inimigos verdadeiros. Vença a si mesmo. Se você é honesto e franco, as pessoas podem enganá-lo. Seja honesto a si mesmo. Se você tem paz, é feliz, as pessoas podem sentir inveja. Seja feliz a si mesmo. Dê ao mundo o melhor de você, mesmo não sendo bastante. Dê o melhor a si mesmo. Veja você que, afinal de contas, é entre você e Deus, nunca entre você e as pessoas. O projeto da vida é uma grande transformação interior. Mas como eu posso realizar essa transformação se não provocar dentro de mim a revolução do meu eu? Até porque a aceitação de si mesmo é a essência de tudo que compõe a vida, que é fonte eterna, e que a morte é apenas um sopro renovador. Muita paz, muita luz.
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2: Na melhor, 1:03.
1: Hora certa. 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
6: Boa tarde, Caruaru. Começa agora mais uma edição do programa O Som do Brasil, pela Caruaru FM. Eu sou a Suzy Valois e estou chegando para te fazer companhia até as 15h. Sejam todos bem-vindos. Hoje é terça-feira, dia 14 de julho de 2026. 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E por aqui começamos mais um Som do Brasil. Você faz seu pedido musical pelo nosso WhatsApp 98155-1049. Então fica à vontade, já te desejando um excelente início de tarde para você que está voltando pro trabalho, para você que já está trabalhando, para você que está no intervalinho aí do almoço, bom apetite, para você que está no carro, no ônibus, no Uber. Obrigada pela carona, tá bom? Estamos juntos e a partir de agora o melhor da MPB. Então dá um gás aí no teu som, que a gente vai curtir música de qualidade. E eu escolhi Guilherme Arantes, canção, composição dele, gravada em 1979. Êxtase.
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tinha suspirado, tinha beijado o papel devotamente. Era a primeira vez que lhe escreviam aquelas sentimentalidades, e o seu orgulho dilatava-se ao calor amoroso que saía delas, como um corpo ressequido que se estira num banho tépido. Sentia um acréscimo de estima por si mesma e parecia-lhe que entrava enfim numa existência superiormente interessante, onde cada hora tinha o seu encanto diferente, cada passo produzia um êxtase.

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1: Carvalho FM, 1:18.
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1: 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Você está curtindo até as 3 da tarde o melhor da música popular brasileira e seus intérpretes. Sejam todos bem-vindos.
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1: Caruaru FM, 1h30.
0: Hora certa, apoio.
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6: Caruaru FM, 1h32.
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6: De volta com o melhor da música popular brasileira, o som do Brasil até as 3 da tarde. 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E a gente volta com o melhor da MPB, com um pedido aqui da Carol, lá do bairro José Liberato. Ela pediu Raimundo Fagner. E essa participação aqui com a Joana. Vamos de Meu Primeiro Amor.
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1: 1:41.
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1: 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Um excelente início de tarde para todos. Estamos curtindo o melhor da MPB na 104,9. Até às 3 da tarde.
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1: Caruaru FM, 2:30.
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2: Hora certa.

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3: Na melhor, 2h34.
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3: Caruaru FM, essa é a sua rádio. Você tá curtindo o som do Brasil, o melhor da música popular brasileira, até as 3 da tarde. Eu sou a Suzy Valoar. E você pode fazer seu pedido musical pelo 98155-1049. Fica à vontade, você tá curtindo o melhor da MPB.
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2: Caruaru FM, a sua rádio. Chegamos ao final de mais um programa, O Som do Brasil. Quero agradecer a participação de todos. Uma excelente tarde. Vem aí na sequência O Que É Bom A Gente Rola com Anderson Marinho. Continua curtindo a Caruaru FM, faz aí seu pedido musical pelo 98155-1049. 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
3: Nesta terça-feira começam as emoções das semifinais da Copa do Mundo 2026. França e Espanha se enfrentam a partir das 16h no AT&T Stadium, em Dallas, nos Estados Unidos. Quem vencer pega na final do Mundial o adversário que vai sair do duelo entre Argentina e Inglaterra. E nesta segunda-feira, o Vasco da Gama apresentou seu novo técnico português, Pedro Emanuel, que destacou a grandeza do clube cruzmaltino.
4: Eu tinha a noção que o Vasco era grande, mas quando cheguei aqui percebi que é enorme. Portanto, isso é algo que é impactante naquilo que é a forma como nós olhamos para o Vasco. Na Europa, como é natural, o Vasco é um clube histórico do Campeonato Brasileiro. E como eu falei do meu pai disse que o primeiro clube por que torceu e é fã é o Vasco. E isso deixou-me logo a perceber qual era a grandeza do Vasco.
3: O Vasco volta a atuar no próximo dia 17 de julho, diante do Vitória no Barradão, em Salvador, no retorno do Campeonato Brasileiro.
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1: A sua rádio agora, 3:01.
0: Hora certa, apoio.
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4: Muito boa tarde para todo mundo que está sintonizado nos 104,9. Caruaru FM, sempre a minha, a sua, a nossa rádio, hein? Tá começando mais uma edição do Cabo Gente Rola. Hoje, terça-feira, 14 de julho, comigo, Andinho.
5: Ligado em você.
4: Ligado em você até às 5 no Cabo Gente Rola. Quando o relógio bater 5 da tarde, a gente corre lá no Top Hits. Hoje é dia de conferirmos os rankings sertanejo, regional e pagode, as mais bombadas do dia em todas as rádios do Brasil. 5 da tarde tem Top Hits pra você, bebê. 981551049.
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4: Só pra você não esquecer o número de WhatsApp mais bombado do Brasil: 981551049. Corre lá, pede teu som, tua música e oferece pra quem você quiser. Afinal de contas, aqui na Caruaru FM, todo mundo sabe que é você quem manda, né? Tardezinha de terça-feira e a gente vai como, hein?
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4: A gente começa lá em cima

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2: Bora! 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
2: Caruaru FM, aí foi o som do Jota Quest de volta ao planeta dos macacos. Tá faltando emprego lá, hein? É bom nem ir lá, né não? Teve também DJ Blitz, Sorry Children, também Sentimentos e aquele coração partido que não cola nem com Super Bonder, né? Luan Santana e o ambiente errado. Quem nunca foi no ambiente errado não sabe o que é ser feliz. Na indicação do Vinícius que tá nas rendeiras, Calcinha Preta, Hoje à Noite. Também Felipe Amorim com Ludmilla, Pecados Como Eu. Eu sou um pecado. Digo e Léo Santana, Hipnotiza, Tony Salles, Panameira e Dilcinho. É uma partida de futebol abrindo muito bem a nossa tardezinha de terça-feirona, na minha, na sua, na nossa.
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2: Vinícius está nas rendeiras curtindo muito. Paulo Luiz está no José Carlos de Oliveira. Tem também a Tati que está lá no São Francisco curtindo. Deixa eu ver quem mais, hein? A Patrícia está no Maurício de Nassau. Tem o Wellington que está no bairro do Vassoural curtindo também. Tem o Alisson, tá aqui no centro. A Juliana, minha Jujuba, tá lá no bairro Agamenon curtindo também, assim como a Vanessa. O Pedro e o Victor estão lá no Santa Rosa, a duplinha mais faraônica do bairro, né? Tem também o Diego na Duque de Caxias. E ela, Fernandinha, tá na 15 de novembro, tá trabalhando e curtindo. E com saudades da Dani Souza, que parece que foi vista perambulando pelas ruas de Garanhuns. Será que ela tá achando que vai ter Jorge e Matheus no FIG, hein? Pelo amor de Deus.
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1: Na sua rádio agora faltando 26 para as 4.
0: Hora certa, apoio.
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2: Estamos de volta com o que é bom, a gente rola, na minha, na sua, na nossa, Caruaru FM. Tardezinha marota de terça-feirona. E a gente curtindo as melhores, né? Por exemplo, o Rafinha que tá no Petrópolis. Ele disse assim: Andinho, eu sei que a Caruaru FM é a melhor rádio da cidade. Ponto. Mas se ela tiver a nova do Inimigos da HP, ela é 6-7.
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2: Então vamos, Inimigos da HP, até porque a Caruaru FM, Farma Áurea, né? Ah, meu Deus do céu!

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2: Na Caruaru FM, você tá curtindo O Que É Bom, a Gente Rola. Na minha, na sua, na nossa, né? Só as melhores. Tinha que ser Caruaru FM, rapá. Agora tá chegando o Caruaru Notícias e eu volto depois do intervalo. Te espero, hein?
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4: A Anvisa, a Agência Nacional de Vigilância Sanitária, publicou nesta segunda-feira o registro da nova vacina contra a gripe. A Fluprevli apresentou altas taxas de eficácia nos estudos clínicos. O novo imunizante oferece altas taxas de soroconversão, processo em que o organismo começa a produzir anticorpos detectáveis após a vacinação ou uma infecção, e de soroproteção, que corresponde ao nível de anticorpos considerado adequado para garantir a defesa contra o vírus. De acordo com a Anvisa, a eficácia chegou a 73% na prevenção contra a influenza em adultos e a 65% em crianças. A vacina é trivalente, protege contra as cepas do vírus influenza A e B e é indicada a partir dos 6 meses de idade. Devido à constante mutação do vírus influenza, a composição da vacina é atualizada com frequência. Por isso, é necessário tomar uma nova dose todos os anos. O imunizante é do tipo trivalente, fragmentado e inativado. Isso significa que ele contém 3 cepas do vírus da gripe, já mortos e fragmentados, para estimular a defesa do organismo sem causar a doença. Vale lembrar que a gripe é uma infecção respiratória de grande relevância para a saúde pública, responsável por surtos sazonais, hospitalizações e óbitos. Os grupos de maior risco de desenvolver complicações são crianças pequenas, idosos, gestantes e pessoas com comorbidades. Entre as complicações mais comuns estão a pneumonia bacteriana, sinusite, otite e desidratação. Além da imunização, medidas como lavar as mãos, manter os ambientes ventilados e evitar contato com pessoas doentes ajudam a reduzir a transmissão do vírus.
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1: Na sua rádio agora, 4:06.
0: Hora certa. 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
1: Na Caruaru FM, o que é bom a gente rola mesmo e de verdade, né não? Aqui tem blá blá blá não, filho, é música o tempo todo. Agora a gente vai conferir o que teremos no Caruaru da Sorte, presta atenção.
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1: Na sua rádio 4:34.
0: Hora certa. 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
2: Na Caruaru FM, você curtiu aí o que é bom, a gente rola nesta tardezinha marota, né não? Tá chegando Top Hits, hein? Só vou pro intervalo e volto com as melhores do dia. Fica aí!
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2: O ministro Alexandre de Moraes, do Supremo Tribunal Federal, suspendeu por 90 dias as visitas do senador Flávio Bolsonaro ao pai, o ex-presidente Jair Bolsonaro. A decisão foi tomada nesta segunda-feira, depois que o senador leu, durante uma transmissão ao vivo, uma carta escrita por Bolsonaro em apoio à sua pré-candidatura à presidência. Segundo Alexandre de Moraes, Flávio Bolsonaro usou o direito de visita para obter um documento produzido com o único objetivo de ser divulgado nas redes sociais, que descumpriria a proibição judicial que impede o ex-presidente de acessar essas plataformas, inclusive por meio de terceiros. Na decisão, o ministro classificou a conduta como desvio de finalidade e lembrou que o senador já havia repetido esse comportamento em agosto do ano passado, quando publicou uma manifestação do pai feita por meio de telefone. Moraes também deu 48 horas para a defesa de Bolsonaro informar se o ex-presidente sabia que a carta seria divulgada publicamente. O caso foi enviado ao Procurador-Geral Eleitoral, já que o conteúdo do vídeo pode configurar propaganda eleitoral antecipada. Jair Bolsonaro cumpre prisão domiciliar humanitária desde março, após ser condenado a 27 anos e 3 meses de prisão pela trama golpista. Ele se recupera de uma cirurgia e de uma pneumonia bacteriana e segue com restrições, entre elas a proibição de uso de redes sociais. A defesa de Flávio Bolsonaro classificou a decisão de Alexandre de Moraes como ilegal e inconstitucional. Segundo os advogados, a medida fere a Lei de Execução Penal, que garante ao preso o direito de receber visitas de familiares e de manter contato com o mundo exterior. A defesa ainda alegou que Flávio atua como advogado do pai.
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1: Na sua rádio 5 e 2.
0: Hora certa. 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
1: Tá começando mais uma edição do Top Hits. Hoje é terça-feirona, dia da gente conferir os rankings sertanejo, regional e pagode, as mais bombadas de hoje nas rádios do Brasil. A gente abre o Top Hits com o sertanejo, as 5 mais, hein? Quinta posição.
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1: Vamos ali.
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1: Na Caruaru FM aí foram as 5 mais pedidas e executadas de hoje nas rádios do Brasil. Gênero sertanejo. Depois do intervalo eu volto com as 5 mais bombadas do regional. Sai daí não que tem mais top hits pra você.
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7: De volta com o Top Hits nesta tardezinha de terça-feirona. Agora pra gente conferir as 5 mais bombadas do dia no gênero regional. Quinta posição.
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1: E aí, você curtiu as 5 mais pedidas e executadas de hoje nas rádios do Brasil, no gênero regional. Depois do intervalo, ah, meu Deus do céu, tem as 5 mais bombadas do pagode, sai daí não.
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7: Faltando 16 para as 6 na sua rádio, hein?
0: Hora certa, apoio.
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7: Top Hits. De volta com o Top Hits na Caruaru FM, que é a minha e a sua, é a nossa rádio agora pra gente conferir as 5 mais bombadas de hoje nas rádios do Brasil, gênero pagode, hein? Quinta posição.
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0: Adeus, Ferrugem!
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2: Na Caruaru FM, aí foram as 5 mais pedidas e executadas de hoje nas rádios do Brasil no gênero pagode, hein? Pra gente finalizar o Top Hits desta terça-feirona, tá chegando por aí mensagem de paz. Na sequência, balada sertaneja. A gente volta a se encontrar amanhã às 3 da tarde no Quebrou, a gente rola, combinado? Boa noite pra todo mundo, hein? Até amanhã!
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4: Em Caruaru, 6 horas.
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0: do Brasil. Em Brasília, 19 horas. Está no ar a Voz do Brasil. As notícias do governo federal que movimentaram o país no dia de hoje.
1: Olá, boa noite.
0: Boa noite para você que nos acompanha em todo o país.
1: Terça-feira, 14 de julho de 2026.
0: E vamos aos destaques da Voz do Brasil.
1: Meio ambiente e clima. Painel eletrônico monitora efeitos do El Niño no país.
0: Plataforma informa onde haverá excesso de chuvas, estiagem ou ondas de calor.
1: Hoje vamos falar sobre o fenômeno e como poderá afetar o Brasil. Luana Karen.
2: Entre as principais consequências esperadas para o Brasil estão o excesso de chuvas na região sul e a estiagem nas regiões norte e nordeste.
0: Energia e combustíveis.
1: Conselho Nacional de Política Energética aprova aumento no percentual de etanol anidro na gasolina para 32%.
0: E aplicativo oferece ao consumidor informações sobre postos de combustíveis e canal para denúncias. Gabriela Noronha.
3: O aplicativo é gratuito e funciona como um mapa interativo no celular, ajudando o consumidor a descobrir quais postos são de confiança e quais devem ser evitados.
1: Proteção das crianças e adolescentes no ambiente digital.
0: Como o ECA Digital avança no combate à violação de direitos é o tema de entrevista com Fábio Meirelles, do Ministério dos Direitos Humanos e Cidadania.
4: Então, o ECA Digital é um grande avanço, traz esse princípio do ECA, né, da proteção integral, da prioridade absoluta para o ambiente digital, e ele hoje já é uma referência no Brasil e no mundo.
1: Hoje, na apresentação da Voz do Brasil, Luciana Vasconcelos e Luciano Seixas.
0: E acompanhe a gente ao vivo, acesse radiogov.ebc.com.br ou Canal Gov na sua TV aberta.
1: O percentual de etanol na gasolina será elevado de 30% para 32%.
0: A medida aprovada hoje pelo Conselho Nacional de Política Energética tem previsão para valer a partir de 1º de agosto.
1: E terá vigência de 180 dias, com possibilidade de prorrogação por igual período.
0: O ministro de Minas e Energia, Alexandre Silveira, afirmou que a mudança é segura e que tem respaldo técnico.
5: Nós estamos completamente seguros de avançar até o E32, Instituto Mauá nos deu o laudo de que nós estamos habilitados a fazer o aumento. E a transitoriedade é apenas uma maneira de nos precavermos a poder, dentro de 180 dias, nós vermos o que está acontecendo. A cada oscilação, nós sentamos e protegemos o consumidor e protegemos a economia nacional.
1: Ainda de acordo com o ministro Alexandre Silveira, a medida vai contribuir para a autossuficiência do país em meio ao contexto da guerra no Oriente Médio.
0: Na hora de abastecer o carro, quanto mais informações o consumidor tiver, melhor.
1: Por meio de um aplicativo, o motorista confere se o posto onde ele vai é um estabelecimento confiável.
0: E caso perceba alguma irregularidade, também é possível fazer uma denúncia diretamente à Agência Nacional do Petróleo, Gás Natural e Biocombustíveis.
3: O aplicativo ANP com você postos é gratuito e funciona como um mapa interativo no celular, ajudando o consumidor a descobrir quais postos são de confiança e quais devem ser evitados. O funcionamento é bem prático. Ao abrir o aplicativo, o usuário vê os estabelecimentos da região sinalizados por cores, como em um semáforo. Os postos recebem notas de 0 a 5 com base nas fiscalizações que a Agência Nacional do Petróleo, Gás Natural e Biocombustíveis fez nos últimos 5 anos, sendo que a cor verde sinaliza os mais seguros e quem tem nota máxima. Já os marcados em vermelho acendem o sinal de alerta. Receberam nota zero por causa de irregularidades recentes. Outras informações dos estabelecimentos, como endereço, CNPJ, quantas fiscalizações já receberam, resultado das vistorias e qualidade das amostras analisadas, também podem ser consultadas na ferramenta. É possível ainda fazer denúncias pelo aplicativo, como explica o superintendente de fiscalização do abastecimento da ANP, Júlio Nishida.
6: Cria um importante canal de denúncias do consumidor com a ANP, inclusive aquelas relacionadas a práticas de preços abusivos. De forma bem simples, fácil e intuitiva, o consumidor consegue fazer a sua denúncia no simples clicar de botões.
3: A plataforma pode ser acessada no endereço anpcomvocepostos.anp.gov.br e depois baixada no aparelho de telefone celular. Reportagem Gabriela Noronha.
1: A produção brasileira de grãos no período 2025-2026 está estimada em 360 milhões de toneladas.

0: soja, o algodão tem produção prevista em 4 milhões e 60 mil toneladas de pluma, com 8% da área já colhida. Isso resulta em um ganho na produtividade de 2,8% em relação à safra 2024-2025. Já a colheita das três safras do milho no ciclo atual está estimada em mais de 141 milhões e 700 mil toneladas, volume 0,4% superior ao ciclo passado. A estimativa é de crescimento favorecido pelas condições climáticas, como explica Fabiano Vasconcelos, gerente de acompanhamento de safras da Conab.
1: Em relação ao milho, uma estimativa de aumento de 9,8% na área plantada, uma estimativa de produtividades melhores do que na última temporada, favorecidas aí pelo clima, uma produção de 29,6 milhões de toneladas, um aumento aí de 18,7% em relação à última safra.
0: E a Conab também estabeleceu novos preços de referência para os principais produtos agrícolas de verão. Os principais reajustes foram no preço da soja, do arroz em casca, do feijão e do milho. Os preços passam a vigorar nos períodos entre o segundo semestre de 2026 e o primeiro semestre de 2028. Reportagem Edinaldo Júnior.
2: Ainda sobre a produção agrícola, o IBGE estima que a safra brasileira em 2026 pode chegar a 347 milhões e 400 mil toneladas.
3: Isso representa uma projeção de 1 milhão e 300 mil toneladas a mais do que a colheita anterior.
2: O IBGE calcula um ano de produção e a Conab faz estimativa de outubro a setembro.
3: Agricultores podem ter acesso a recursos para o Plano Safra.
2: Os recursos poderão ser acessados entre 16 de julho deste ano e 30 de junho do ano que vem.
3: O BNDES, Banco Nacional de Desenvolvimento Econômico e Social, vai disponibilizar 72 bilhões de reais.
4: Serão 40 bilhões e 500 milhões de reais disponíveis por meio dos programas agropecuários do governo federal. Desse total, 21 bilhões e meio são para médios e grandes produtores da agricultura empresarial e quase 19 bilhões de reais para pequenos produtores da agricultura familiar. Também vão estar disponíveis 31 bilhões e 500 milhões de reais em recursos próprios do banco por meio da linha BNDES Crédito Rural. O chefe do Departamento de Crédito Digital, Agropecuária e Normas do BNDES, Caio Barbosa, explica que o crédito disponibilizado pelo banco atende necessidades de quem produz no campo.
5: A gente opera basicamente 11 programas, que são programas que atingem todas as necessidades de investimento e de custeio do produtor rural. E todos os tipos de produtores rurais. Tem uma linha para custeio, uma linha para investimento, para aquisição de máquinas.
4: Para saber mais sobre as linhas e programas do BNDES para o agro, acesse bnds.gov.br/agro. Reportagem André de Barros Lima.
2: O fenômeno climático conhecido como El Niño, já confirmado no país, pode trazer diferentes impactos para a população.
3: A previsão é de excesso de chuvas no sul, por um lado, e estiagem no norte e nordeste, por outro.
2: Um monitoramento mensal está sendo feito por diferentes órgãos para trazer agilidade às respostas e ajudar na prevenção de desastres.
3: Nessa reportagem de Luana Karen, trazemos dicas para os produtores rurais e cidadãos em geral sobre como lidar com os impactos desses eventos climáticos.
6: Autoridades responsáveis pelo monitoramento do clima, dos recursos hídricos e dos riscos de desastres naturais começaram a acompanhar a evolução do fenômeno do El Niño este ano no Brasil. Um painel vai ser publicado mensalmente e servirá de referência para que estados, municípios, produtores rurais e defesa civil não sejam pegos de surpresa com excesso de chuvas, estiagem ou ondas de calor. Gilvan Sampaio, pesquisador do Instituto Nacional de Pesquisas Espaciais, INPE, explica que os efeitos devem ser sentidos até meados de 2027.
7: Os principais impactos do El Niño devem ficar concentrados com o aumento do volume de chuvas no sul do Brasil. Além disso, nesse segundo semestre de 2026, o El Niño deve provocar temperaturas acima da média em praticamente todo o Brasil. Portanto, o potencial para a ocorrência de queimadas aumenta. Então, secas na Amazônia, secas no Nordeste, isso somente em 2027.
6: O El Niño é caracterizado pelo aumento anormal da temperatura do Oceano Pacífico ao longo da linha do Equador. Para que o fenômeno seja confirmado, esse aumento deve ser observado por 3 meses consecutivos, o que aconteceu entre abril e junho deste ano.

0: quem utiliza a terra para produzir, a orientação de Gilberto Cunha, pesquisador da Embrapa Trigo, é conhecer bem a terra onde vive.
1: Adotar boas práticas de manejo, a diversificação das épocas de semeadura, fazer as intervenções de proteção de plantas, colher no momento certo, não procrastinar aí quando as lavouras estão prontas para colher.
0: Ao longo dos próximos meses, eventos associados ao El Niño podem impactar a rotina da população. Nas regiões onde estão previstas chuvas além do normal, os riscos são de alagamentos e deslizamentos de encostas, por exemplo. Já onde pode haver escassez de chuva, há risco de incêndios e problemas no abastecimento de água. Ondas de calor também podem trazer dificuldades para populações vulneráveis. Em todos os casos, o conselho de Tiago Molina, coordenador de monitoramento e alerta da Defesa Civil Nacional, é ficar atento às fontes oficiais de informação.
2: Sempre que tiver uma situação de risco prevista, a Defesa Civil vai se utilizar de todos os mecanismos que existem para fazer com que essa informação chegue às pessoas, né, por meio do Defesa Civil Alerta, por meio das mensagens SMS. Além disso, é muito importante conhecer o local onde você mora, procurar saber quais são os planos de contingência, quais são as rotas de fuga, os locais seguros.
0: O boletim Painel El Niño, uma iniciativa conjunta de diferentes órgãos do governo federal, é público e está disponível em diversos portais na internet. Por exemplo, no endereço portal.inmet.gov.br. Reportagem Luana Karen.
3: Esta semana, o Estatuto da Criança e do Adolescente completa 36 anos.
4: E a evolução da Garantia dos Direitos da Infância permitiu a aprovação do ECA Digital, que entrou em vigor em março desse ano.
3: Ele prevê que as crianças e adolescentes devem ser protegidos e ter direitos garantidos também no ambiente virtual.
4: Nós seguimos hoje com a segunda parte da nossa entrevista com o diretor de Proteção da Criança e do Adolescente do Ministério dos Direitos Humanos e Cidadania, Fábio Meirelles, sobre as inovações trazidas pelo ECA Digital e a integração com o Estatuto da Criança e do Adolescente de 1990. Acompanhe.
5: Diretor Fábio Meirelles, é um prazer seguir com a nossa conversa aqui sobre Estatuto da Criança e do Adolescente. E aí a gente passa a falar agora sobre o ECA Digital, né? Que é a lei que protege os direitos da infância no ambiente virtual e ganhou esse nome, ECA Digital, como uma referência justamente ao Estatuto da Criança e do Adolescente de 1990. A gente pode dizer que ela incorpora o mesmo espírito, diretor, de que toda a sociedade é responsável pelo cuidado com as crianças, só que agora na internet?
6: Exatamente, e até por isso que a gente manteve o nome ECA, né, e chamou de ECA Digital. A gente percebeu que as crianças e adolescentes brasileiros viviam conectados, estavam em plataformas digitais, em redes sociais desde muito cedo, expostas, né, diariamente à publicidade, conteúdos algorítmicos, inteligência artificial. A gente viu que isso representava um risco muito grande, o ambiente digital para crianças e adolescentes, e a gente batalhou e conquistou o ECA Digital com o governo federal, com o CONANDA, movimentos sociais, organizações da sociedade civil e em diálogo com o Congresso para que essa lei saísse do papel e virasse realidade.
4: E o senhor destacaria como principais ganhos para a proteção das crianças vindos do ECA Digital? Que tipo de ações, que tipo de situações?
6: Veja, o ECA Digital, ele reafirma uma posição inegociável do Brasil. A gente não aceita modelos de negócio construídos sobre a exploração da vulnerabilidade de crianças e adolescentes. Então, vou dar alguns exemplos do que o ECA Digital estabelece, né? Ele estabelece limite para a prática do que a gente chama de design digital, ou design manipulativo, que vão induzir crianças e adolescentes ao uso excessivo de telas. Isso é uma das dimensões do ECA Digital. Ele também prevê que os serviços e produtos digitais, eles devem adotar padrões elevados de proteção de dados, privacidade e segurança para crianças e adolescentes. O ECA Digital também prevê sanções para as plataformas que descumprirem essas obrigações. Então, o ECA Digital é um grande avanço, ele traz esse princípio do ECA, né, da proteção integral, da prioridade absoluta para o ambiente digital, e ele hoje já é uma referência no Brasil e no mundo.
5: E assim como aconteceu no Estatuto Estatuto da Criança e do Adolescente de 1990, o ECA Digital também deve mudar essa forma da sociedade perceber os direitos das crianças na internet? Por exemplo, a parte da responsabilidade de todos os adultos sobre as crianças que estão ali no ambiente virtual?
6: Perfeito. É exatamente esse o princípio. Assim, a gente conseguiu com a ECA Digital traduzir rapidamente uma demanda social, porque não pode ser só uma atribuição das próprias crianças e adolescentes ou dos seus familiares, dos pais, mães e responsáveis, a proteção delas no ambiente digital. Então, se elas estão em situação de vulnerabilidade, é uma responsabilidade coletiva. Então, a gente conseguiu com a ECA Digital trazer essa demanda social, normatizar e juridicamente convergir com a iniciativa privada para um instrumento, que hoje é o ECA Digital, que precisa chegar na ponta. Então, hoje o nosso grande desafio é, para além do ECA Digital, é levar o ECA Digital para a escola, para o Conselho Tutelar, para o CRAS, para o CREAS, para o Ministério Público utilizar o ECA Digital. Então, cuidar das crianças e adolescentes nunca foi uma tarefa de uma pessoa só, não vai ser agora. Então, o ECA Digital traz esse princípio da responsabilidade coletiva.
4: Quer dizer que o ECA Digital também é importante para os pais e responsáveis que agora deixam de estar sozinhos nessa proteção das crianças e dos adolescentes, né? E passam a ter apoio das plataformas, não é isso?
6: Exatamente. Canais de denúncia, a própria Autoridade Nacional de Proteção de Dados. Então, com o ECA Digital e depois com a lei de regulamentação, depois com a política, a gente, após o ECA Digital, a gente também anunciou a Política Nacional de Promoção e Proteção dos Direitos da Criança e do Adolescente no Ambiente Digital, que é uma política estruturada para fortalecer a coordenação entre os diferentes níveis de governo, incentivar a pesquisa, inovação tecnológica, promover desenvolvimento de produtos e serviços digitais mais seguros, ampliar os canais de denúncia, fortalecer a capacitação dos profissionais do sistema de garantia de direitos, apoiar as famílias no exercício da supervisão parental. Então, acho que a gente precisa olhar para o ECA Digital e para a nossa política nacional com essa perspectiva de uma construir objetivos concretos e de dividir a responsabilidade sobre a proteção de crianças e adolescentes no ambiente digital com todos os atores que precisam estar, né, totalmente comprometidos com essa implementação.
5: Agora, onde os adultos podem encontrar, diretor, mais informações sobre o ECA Digital para entenderem melhor essa legislação e também orientações sobre o que deve ser proibido, o que deve ser permitido para as crianças na internet?
6: Claro, olha, hoje nos sites, né, do Ministério dos Direitos Humanos e da Cidadania, da SECOM, do Ministério da Justiça, você encontra o ECA Digital. A gente produziu um material muito interessante, recente, que é um guia no formato de perguntas e respostas para conselheiros tutelares sobre o ECA Digital, que é um material educativo e prático que está no site do Ministério dos Direitos Humanos e da Cidadania. A gente produziu uma caixa de ferramentas chamada Faça Bonito na Rede, que é um material, um conjunto de instrumentos práticos também, que tem guia de recomendações técnicas, coletânea de normas jurídicas, tem proposta de fluxo, tem material didático sobre o que fazer, tem cartilha, tem até jogo de tabuleiro, conexão segura. Então, a gente tem curso, a gente tem um curso Proteção de Crianças e Adolescentes no Ambiente Digital, um curso online na Escola Nacional dos Direitos da Criança e do Adolescente. Então, hoje a gente tem guias, cartilhas, a gente tem cursos, a gente tem jogo de tabuleiro, a gente tem fluxo. Então, a gente tem glossário, a gente tem bastante material disponível, perguntas e respostas, para que as pessoas conheçam o ECA Digital e conheçam as ferramentas de proteção de crianças e adolescentes no ambiente digital no site do Ministério dos Direitos Humanos, novamente, no site do Ministério da Justiça e Segurança Pública, no site da Secretaria de Comunicação Social, enfim, institutos, fundações, organizações da sociedade civil. Muita gente tem produzido material sobre essa responsabilidade compartilhada e a promoção do bem-estar de crianças e adolescentes no ambiente digital.
4: Muito bem, nós conversamos com Fábio Meirelles, diretor de Proteção da Criança e do Adolescente do Ministério dos Direitos Humanos e da Cidadania. Muito obrigado por sua entrevista aqui à Voz do Brasil.
6: Obrigado a vocês, sempre à disposição.
3: E estão abertas até amanhã, dia 15 de julho, as inscrições de bolsas para médicos especialistas.
4: São 1.136 vagas distribuídas em 26 cursos de aprimoramento em 309 municípios do país.
3: Quase metade das vagas são voltadas para o interior. Entre as especialidades previstas estão anestesiologista, oncologia, cardiologia e cirurgia minimamente invasiva.
4: Felipe Proenço, secretário de Gestão do Trabalho e da Educação do Ministério da Saúde, detalha o edital.
7: Possibilidade para quem já é especialista com registro de qualificação, participa do programa desenvolvendo suas atividades práticas em um serviço do Sistema Único de Saúde, de referência no interior, um ambulatório especializado, um hospital, e ao mesmo tempo tem suporte aonde um especialista com ainda mais experiência vai poder apoiar o desenvolvimento das atividades numa carga horária de 20 horas semanais, recebendo uma bolsa que vai depender da localização, se é uma região mais vulnerável, podendo chegar até R$ 20.000.
3: O edital está disponível em gov.br/saúde.
4: Atenção, estudantes de graduação de instituições privadas.
3: Começaram hoje as inscrições para o processo seletivo do Fundo de Financiamento Estudantil, o FIES.
4: Serão mais de 75 mil vagas destinadas no segundo semestre.
8: Ao todo, serão oferecidas 75.500 vagas para o segundo semestre. No ano, serão 112 mil no total. O FIES concede financiamento a estudantes matriculados em cursos superiores de instituições privadas. Para participar do FIES, o candidato precisa ter feito o Exame Nacional do Ensino Médio a partir de 2010. Precisa ter alcançado média igual ou superior a 450 pontos nas 5 provas e não ter zerado a redação. Precisa ter, em 2026, renda bruta familiar mensal de até 3 salários mínimos, o equivalente a R$ 4.863. O processo seletivo do FIES reserva 50% das vagas para estudantes com renda familiar por pessoa de até meio salário mínimo inscritos de forma ativa no Cadastro Único. Os pré-selecionados nessa modalidade vão poder solicitar financiamento integral, cobrindo todos os encargos educacionais e ficam dispensados de comprovar a renda diretamente na instituição de ensino. O FIES tem chamada única e lista de espera. O resultado da pré-seleção na chamada única será divulgado no dia 30 de julho. As inscrições vão até sexta-feira, 17 de julho, pelo Portal Único de Acesso ao Ensino Superior. O candidato precisa ter conta gov.br e preencher os requisitos para participar do programa. O resultado sai no dia 30 de julho. Mais informações em acessounico.mec.gov.br/FIES ou ligue para 0800-616161. Thaisa Vitória para a Voz do Brasil.
3: O Ministério da Educação disponibilizou uma série de vídeos com orientações sobre o uso do Cadastro da Educação de Jovens e Adultos, uma plataforma oficial de cadastro.
4: O material ensina passo a passo como realizar a inscrição e é destinado tanto aos estudantes quanto aos profissionais que atuam no sistema.
3: As inscrições no cadastro permanecem abertas durante todo o ano.
4: No entanto, os prazos para ingresso no segundo semestre deste ano variam de acordo com o calendário de cada estado e município.
3: Os conteúdos estão disponíveis no portal do MEC e no canal da pasta do Ministério da Educação no YouTube.
4: E essas foram as notícias do governo federal.
3: Uma realização da Secretaria de Comunicação Social da Presidência da República.
4: Com produção da empresa Brasil de Comunicação.
3: Fique agora com as notícias do Poder Judiciário e do Congresso Nacional. Uma boa noite.
4: Boa noite para você e até amanhã.
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11: Presidente do STF e do CNJ lança rede nacional de magistrados. para combater o avanço do crime organizado no país.
12: Instituições podem enviar propostas sobre modernização do sistema de justiça até 15 de agosto.
11: STJ mantém prisão preventiva de homem acusado de atuar como falso médico.
12: Boa noite, eu sou Marcela Luiz.
11: E eu sou Walter Lima.
12: O presidente do Supremo Tribunal Federal e do Conselho Nacional de Justiça, ministro Edson Fachin, lançou nesta terça-feira a Rede Nacional de Magistrados para combater o avanço do crime organizado no país.
11: Segundo Fachin, a resposta estatal à criminalidade em rede exige, necessariamente, uma justiça também articulada em rede. Marcelo Della Libera.
13: O ministro Edson Fachin observou que o mercado de apostas eletrônicas clandestinas vem sendo utilizado como instrumento de organizações criminosas.
14: Essas plataformas podem servir à lavagem de dinheiro, à formação de estruturas empresariais aparentemente ilícitas, à integração com outras atividades ilícitas, como tráfico, contrabando e corrupção, além de apresentarem forte dimensão transnacional.
13: Criada por portaria do CNJ, a Rede Nacional prevê o compartilhamento de informações para enfrentar organizações criminosas cada vez mais sofisticadas.
12: Supremo está com o edital aberto para receber propostas sobre a modernização do sistema de justiça.
11: Podem participar instituições públicas, privadas e da sociedade civil até 15 de agosto. Pablo Lemos.
15: As propostas vão ser analisadas pelo Grupo de Estudos para a Modernização do Sistema de Justiça, instituído pelo presidente do STF, ministro Edson Fachin. O diretor do Centro de Estudos Constitucionais do Supremo, Fernando Facuri Scaff, que preside o grupo, explica que modernizar significa atualizar o sistema de justiça.
16: É fazer ajustes dentro de um sistema que funciona, que está rodando bem, para falar uma linguagem mais clara, e que você tem, dentro disto, a expectativa de uma sociedade brasileira como um todo por mais justiça e por mais segurança jurídica.
15: Para o relator do grupo Neide Barros Belo Filho, modernizar é uma exigência do tempo.
17: É necessário modificar, porque é necessário acompanhar o tempo, acompanhar as mudanças da sociedade.
15: Serão aceitas apenas manifestações institucionais sobre a modernização do sistema de justiça sem caráter pessoal, que deverão ser apresentadas por meio de formulário eletrônico.
12: Mantida a prisão preventiva de empresário acusado de atuar como falso médico em unidade básica de saúde de Cananéia, São Paulo.
11: A decisão é do vice-presidente do STJ, ministro Luiz Felipe Salomão, no exercício da presidência. Fátima Uchoa.
18: O empresário está preso desde janeiro. Segundo o Ministério Público, ele realizava exames de ultrassom, emitia laudos e atendia pacientes usando o registro profissional de médico de um sócio falecido. A fraude foi descoberta após ele afirmar durante exame que tinha identificado a vesícula de uma paciente que já havia retirado o órgão. Depois de o Tribunal de Justiça de São Paulo negar o primeiro habeas corpus, a defesa fez novo pedido de relaxamento da prisão ao STJ, mas o ministro Salomão não verificou ilegalidade manifesta nem urgência que justificassem a concessão da liminar. O ministro ainda apontou que o pedido de liberdade deverá ser examinado com mais profundidade no julgamento definitivo do habeas corpus, a cargo da sexta turma do STJ.
12: TST promove congresso para debater o uso de pesquisas no aprimoramento da Justiça do Trabalho.
11: O evento vai ser realizado na sede do Tribunal, em Brasília. Marla Lacerda.
19: O 4º Congresso Nacional de Pesquisa Judiciária, Estatística e Ciência de Dados da Justiça do Trabalho vai ser realizado entre os dias 25 e 27 de agosto. Com o tema Trabalho, Transformações Econômicas e Justiça, o evento é para incentivar a produção de conhecimento e a integração da rede de pesquisas judiciárias da Justiça do Trabalho. Magistrados, servidores, estudantes e profissionais que atuam na área e querem participar, fiquem atentos. As inscrições já podem ser feitas no portal do TST, que é o tst.jus.br.
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12: Uma boa noite.
11: E até amanhã.
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20: Eu sou Paula Groba.
21: E eu sou Humberto Pinheiro.
20: E estes são os destaques de hoje do Jornal do Senado, que começa agora.
21: Aprovada a aposentadoria especial para agentes de saúde e de combate às endemias.
20: MP do frete. Senado retira valor fixo, mas mantém piso mínimo do frete para caminhoneiros.
21: Pacientes em internação domiciliar podem ter desconto na conta de luz.
20: Boa noite.
21: Boa noite.
20: Em acordo com o governo, o Senado aprovou a medida provisória que atualiza as regras do piso mínimo do frete rodoviário. A MP, que perderia a validade nesta semana, mantém a obrigatoriedade de um valor mínimo para o frete, como já prevê a legislação, mas retira do texto a definição de um piso nacional para a remuneração dos caminhoneiros.
21: Durante a análise na Comissão Mista e na Câmara dos Deputados, havia sido incluído um piso de R$5.000 mensais para os motoristas de longas distâncias. A medida provisória também endurece as punições para empresas que descumprirem o piso do frete, calculado pela Agência Nacional de Transportes Terrestres. Repórter Pedro Pincer.
22: O Senado aprovou o projeto de lei de conversão da medida provisória que torna obrigatório o cadastramento das operações de transporte rodoviário de cargas e reforça os mecanismos de fiscalização do piso mínimo do frete. Entre os tópicos está a determinação de um piso para o frete, mas sem definição do valor. A principal questão se dava em torno do perdão às multas aplicadas aos caminhoneiros que estiveram presentes nas manifestações de dezembro de 2022. Para o relator revisor, senador Stevenson Valentim, do Podemos do Rio Grande do Norte, a medida faz justiça e traz tranquilidade para a categoria.
23: Entendo que esse viés da multa já atingiu a sua pedagogia e permanecer com essa injustiça é passar uma ideia de vingança. E que não contribui nada para a sociedade.
22: A líder do governo, senadora Tereza Leitão, do PT de Pernambuco, celebrou o acordo alcançado diante da relevância do assunto.
24: Se ela não fosse importante, ela ia caducar. Nós não permitimos a caducidade justamente pela importância que ela tem para a economia, para relações trabalhistas, para a autonomia de autônomos.
22: As novas regras terão um período de transição. Empresas e transportadores terão prazo mínimo de 60 dias para a adaptação às novas obrigações. O texto segue agora para a sanção presidencial.
20: E o roubo de combustíveis deixou de ser apenas um crime patrimonial e passou a ser uma importante fonte de renda para facções criminosas.
21: Para combater esse mercado ilegal, a Comissão de Segurança Pública aprovou um projeto que endurece as penas e cria crimes específicos para o furto e o roubo de petróleo, combustíveis e derivados. Repórter Bruno Lourenço.
25: O projeto de lei fixa a pena nesses casos de reclusão de 4 a 10 anos, mais multa, e aumenta a punição em um terço se o crime for cometido com destruição de barreiras, atuação conjunta de duas ou mais pessoas, abuso de confiança de funcionário público ou ex-colaboradores das empresas. O relator designado, senador Sérgio Moro, do PL do Paraná, defendeu a punição mais rigorosa.
26: Para proteger não só o mercado de combustíveis, mas especialmente o consumidor desses combustíveis, dessas quadrilhas, dessas gangues que se locupletam, não só furtando combustíveis e seus equipamentos, mas colocando em risco os indivíduos para os quais depois esse combustível fraudulento, muitas vezes, é revendido.
25: O projeto também altera a legislação de crimes contra a ordem econômica para punir quem armazena, transporta ou comercializa o combustível sabendo que é produto de crime. O texto estabelece ainda que as penas sobem em 2/3 se a ação resultar em desabastecimento, interrupção das atividades industriais, incêndio, dano ambiental, ferimento grave ou morte. A proposta seguiu para a Comissão de Constituição e Justiça.
20: O sedentarismo ou a inatividade física gera um custo anual estimado em cerca de 300 milhões de reais ao Sistema Único de Saúde. Esse valor equivale a aproximadamente 17,4% de todos os gastos do sistema com hospitalizações por essas condições.
21: No Senado, a importância da medicina esportiva na saúde dos brasileiros foi tema de audiência pública na Comissão de Esporte. Os detalhes com Patrícia Oliveira.
0: A medicina esportiva, especializada no acompanhamento dos exercícios físicos, na prevenção de lesões, reabilitação e melhoria do desempenho dos atletas, também contribui para a saúde pública. Como destacou a senadora Leila Barros, do PDT do Distrito Federal, em audiência pública na Comissão de Esporte.
1: Ela beneficia milhões de brasileiros que encontram no esporte um instrumento de prevenção de doenças, de qualidade de vida e do envelhecimento saudável.
0: José Cavazói, da Federação Internacional de Medicina Esportiva, apontou a importância do exercício físico na redução mundial de casos de morte.
2: Que além de fazer as pessoas se sentirem bem, ele é capaz de reduzir infarto, reduzir AVC, reduzir morte. 5,3 milhões de mortes todos os anos que são atribuíveis ao sedentarismo.
0: O médico Fernando Torres destacou o papel social do exercício físico também no combate aos custos com sedentarismo no Brasil. De cerca de 300 milhões de reais por ano no SUS, em internações e tratamentos de doenças crônicas.
5: Exercício é remédio, porque ele realmente previne e trata doenças. Está altamente ligado à redução de gastos públicos e privados.
0: Os debatedores defenderam a criação de políticas públicas para ampliar a prática de atividades físicas no Brasil.
20: E famílias com pacientes em internação domiciliar que dependem de aparelhos elétricos poderão ter mais acesso ao desconto na conta de luz. A Comissão de Infraestrutura aprovou um projeto que amplia de 3 para 4 salários mínimos o limite de renda para a concessão da tarifa social de energia elétrica nesses casos.
21: O benefício atende pacientes que utilizam equipamentos como ventiladores pulmonares, bombas de infusão e aspiradores de secreção. A proposta, que busca reduzir os custos do tratamento feito em casa, segue agora para análise na Comissão de Assuntos Sociais.
20: E seguiu para a votação no plenário em regime de urgência o projeto que cria o Estatuto da Vítima. A proposta reúne em uma única lei os direitos e garantias de vítimas de crimes, contravenções, calamidades públicas, desastres e epidemias. Hoje, essas proteções estão espalhadas por diferentes normas.
21: O texto foi aprovado pela Comissão de Segurança Pública com parecer favorável do senador Wilder Moraes, do PL de Goiás. Segundo o relator, o sistema de justiça brasileiro historicamente concentrou a atenção na relação entre o Estado e o autor do crime, deixando a vítima em segundo plano. Para ele, o Estatuto corrige essa distorção ao fortalecer a proteção e o acolhimento das vítimas, o que também pode contribuir para o enfrentamento da criminalidade.
6: Contribui para estabelecer a confiança da população nas instituições de repercussão. Estimulam as notícias dos crimes e favorece a cooperação da vítima ao longo da apuração.
20: Profissionais que atuam na prevenção de doenças e no atendimento direto às famílias poderão passar a contar com uma aposentadoria diferenciada. O Senado aprovou em 2 turnos a proposta que garante esse direito aos agentes comunitários de saúde e aos agentes de combate às endemias, além de regulamentar o vínculo funcional da categoria.
21: A proposta aprovada prevê regras de transição e estende ainda a medida aos agentes indígenas de saneamento e de saúde. O texto segue para promulgação. Repórter Douglas Castilho.
7: A proposta aprovada estabelece como idade mínima de aposentadoria 57 anos para mulheres e 60 anos para os homens, condicionada à comprovação de 25 anos de tempo de contribuição e de efetivo exercício profissional, com regras de transição que terminam no ano de 2041 para os que já ingressaram na atividade. O texto também assegura a estabilidade a esses trabalhadores, vedando sua contratação temporária ou terceirizada, salvo na hipótese crise de emergências em saúde pública. O relator da proposta, senador Irajá, do PSD do Tocantins, destacou a atuação dos agentes na prática da saúde preventiva das famílias.
3: Merecem, assim como existe a aposentadoria especial dos nossos valorosos professores, assim como já foi também instituída a aposentadoria especial para os policiais, é merecida também a essa categoria. São soldados dos nossos SUS, do Sistema Único de Saúde Brasileiro. Aliás, se tem o SUS de carne e osso, eles se chamam agentes de saúde e de combate a endemias.
7: Para compensar o aumento das despesas com essas aposentadorias, a União prestará assistência financeira aos estados e municípios.
21: Com edição de Paulo Agrova e trabalhos técnicos de Eliseu Caires, o Jornal do Senado fica por aqui. Acompanhe agora as notícias da Câmara dos Deputados. Boa noite.
20: Boa noite e até amanhã.
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8: Deputados reduzem jornadas de trabalho de pais de pessoas com deficiência.
13: Plenário pode desobrigar férias escolares durante Copa de Futebol Feminino.
8: Câmara exige informação sobre bebê prematuro na certidão de nascimento.
13: Boa noite. O projeto que exige informação sobre bebê prematuro na certidão de nascimento já pode seguir para o Senado. A repórter Maria Neves tem os detalhes sobre a medida.
14: A Comissão de Constituição e Justiça da Câmara dos Deputados aprovou o projeto que obriga os cartórios a incluir na certidão de nascimento que a criança nasceu de forma prematura. De acordo com a autora da proposta, a deputada Silvia Cristina, do PP de Rondônia, são considerados prematuros bebês que nascem antes de 37 semanas de gestação. Com a aprovação, o texto pode seguir para o Senado. Ainda, segundo Silvia Cristina, o Brasil é o país em que nascem mais bebês prematuros no mundo. Ela afirma que 12% dos partos realizados no país ocorrem antes do tempo mínimo necessário. A relatora do texto, deputada Maria Raiz, do PSB de Pernambuco, defende que incluir a informação sobre prematuridade do bebê na certidão de nascimento, além de garantir o atendimento médico adequado à criança, também trará economia para os cofres públicos.
16: A partir do momento que a gente sabe que uma criança nasce de forma prematura, a gente garante que o atendimento seja dado de forma mais precisa. Então, além, obviamente, de garantir um atendimento melhor para as mulheres, a gente garante que uma economia para o Estado.
14: Ao apresentar o projeto em 2024, Silvia Cristina afirmou que, de acordo com informações da Organização das Nações Unidas, a prematuridade é a principal causa de morte infantil no mundo. A página do Hospital Albert Einstein explica que bebês nascidos antes do tempo têm maior probabilidade de apresentar problemas como pulmões imaturos que exigem ventilação mecânica. Além disso, os intestinos ainda não se encontram totalmente desenvolvidos no nascimento, o que dificulta a absorção do leite materno. Outra complicação é o cérebro prematuro, que impede o recém-nascido de ter um instinto de sugar os mamilos da mãe para mamar. Ainda de acordo com as informações do hospital, problemas decorrentes da prematuridade podem durar por toda a vida. Da Rádio Câmara de Brasília, Maria Neves.
8: Maurício do Vôlei, do PL de Minas Gerais, apresentou projeto que cria a Política Nacional de Proteção da Inocência Infantil. De acordo com o deputado, a medida protege crianças e adolescentes da exposição a conteúdos inadequados ao desenvolvimento psicológico, moral e emocional.
13: Maurício do Vôlei acrescenta que o projeto amplia o acesso dos pais a informações sobre materiais pedagógicos e atividades escolares que tratem de temas sensíveis. Na visão dele, o texto é uma forma de garantir maior transparência na formação de crianças e adolescentes.
4: Saúde.
8: Comissão de Saúde aprova projetos sobre idosos e prevenção do câncer. A repórter Sofia Peçanha ouviu a relatora.
10: A Comissão de Saúde aprovou o projeto que prevê a suplementação nutricional como parte do tratamento de idosos diagnosticados com desnutrição ou risco de desnutrição durante internações hospitalares. A proposta, apresentada pelo deputado Pedro Ayara, de Minas Gerais, determina que hospitais públicos e privados conveniados ao Sistema Único de Saúde ofereçam suplementos nutricionais aos pacientes idosos sempre que houver indicação clínica. O projeto tem como objetivo assegurar que a suplementação seja parte integrante do cuidado hospitalar e da reabilitação pós-alta. Dessa forma, além de melhorar a recuperação de pacientes idosos, a medida também reduz complicações durante e após a internação, como afirmou a deputada Silvia Cristina, do PP de Rondônia, relatora na comissão.
11: O PL fortalece a integralidade da atenção e da saúde que contribui para a sustentabilidade do sistema ao reduzir custo de sobrecarga hospitalar.
10: De acordo com o projeto, todos os pacientes idosos internados deverão passar por triagem e avaliação nutricional na admissão hospitalar, com reavaliações durante a internação e na alta. Caso o idoso ainda apresente desnutrição ou risco nutricional no momento da alta, ele poderá receber suplementação gratuita pelo SUS por até 60 dias, com acompanhamento das equipes de saúde. Após passar pela aprovação nas comissões de defesa dos direitos da pessoa idosa e de saúde, a proposta segue para análise na Comissão de Finanças e Tributação. Outro projeto aprovado pela Comissão de Saúde institui o Dia Nacional de Combate ao Câncer, a ser celebrado anualmente em 27 de novembro. A proposta, apresentada pela deputada Flávia Moraes, de Goiás, amplia as ações de prevenção, diagnóstico precoce, tratamento e apoio às pessoas acometidas pela doença. Estão previstas campanhas educativas, incentivo a ações de rastreamento da doença, apoio psicossocial a pacientes e familiares, capacitação de profissionais de saúde e estímulo à pesquisa científica na área oncológica. A relatora na Comissão de Saúde também foi a deputada Silvia Cristina. Ela destacou que o projeto busca maior visibilidade ao tema e fortalecer a mobilização social e institucional em todo o país.
11: Representa passo concreto necessário para fortalecer a política pública de enfrentamento ao câncer no Brasil, integrando a prevenção e atenção e a reabilitação, o apoio psicossocial, no momento em que os números evidenciam urgência.
10: Após a aprovação na Comissão de Saúde, o projeto segue agora para análise da Comissão de Finanças e Tributação. Da Rádio Câmara de Brasília, Sofia Peçanha.
8: Esporte.
13: Josivaldo JP, do União do Maranhão, defende a aprovação de proposta que inclui entidades esportivas sem fins lucrativos entre as instituições com imunidade tributária. Ele afirma que a medida busca reduzir custos de organizações que atuam na formação de atletas e na inclusão social.
8: Josivaldo JP aponta que o texto alcança apenas entidades certificadas dos movimentos olímpico, paralímpico, clubístico ou educacional. Ele argumenta que a regra pode evitar o fechamento de projetos esportivos, principalmente em comunidades que dependem dessas iniciativas para atender crianças e jovens.
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8: Trabalho.
13: A Câmara aprovou redução de jornada de trabalho para pais de pessoas com deficiência. A repórter Paula Bittar tem os detalhes.
15: A Comissão de Constituição e Justiça da Câmara aprovou uma proposta que prevê a redução da jornada de trabalho sem prejuízo salarial para pais de pessoas com deficiência. De acordo com o texto aprovado, a necessidade e o percentual da redução da jornada serão definidos por avaliação biopsicossocial, realizada pelo menos a cada 2 anos. Conforme o resultado, o benefício poderá ser ampliado, mantido, reduzido ou suspenso. Durante a discussão da proposta, a deputada Soraya Andréa Santos, do PL do Rio de Janeiro, defendeu critérios para a concessão do benefício como forma de evitar fraudes.
9: Esse projeto é um projeto importantíssimo para as mães atípicas que precisam ter mais tempo dentro de casa, e é lógico que o meu voto será e do partido na orientação de aprovar, mas me cabe aqui fazer um alerta. Esse tipo de benefício deveria sempre estar vindo com um critério de avaliação.
15: O projeto que prevê a redução da jornada de trabalho sem prejuízo salarial para pais de pessoas com deficiência já pode seguir diretamente para análise do Senado, a menos que haja recurso para votação antes pelo plenário da Câmara. Da Rádio Câmara, de Brasília, Paula Bittar.
17: Eleições. Projeto de Paulinho da Força, do Solidariedade de São Paulo, permite contabilizar como gastos eleitorais despesas com o cuidado de dependentes de candidatas. A medida beneficiaria mulheres com filhos de até 12 anos ou dependentes com deficiência.
18: A proposta autoriza o custeio de babás, cuidadores, creches e transporte de dependentes durante a campanha. Segundo Paulinho da Força, o objetivo é ampliar a participação feminina na política e reduzir os obstáculos enfrentados pelas candidatas.
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17: Consumidor. Comissão aprova medida que permite maior transparência na conta de luz. A repórter Júlia Lopes nos conta o que foi proposto.
27: A Comissão de Defesa do Consumidor da Câmara dos Deputados aprovou um projeto que obriga as distribuidoras de energia elétrica a incluir, junto com a conta de luz, um registro fotográfico do medidor de consumo da unidade de energia. De acordo com o texto, a medida tem como objetivo fortalecer a proteção dos direitos do consumidor e garantir mais transparência nas informações sobre o consumo de energia. A proposta também busca aumentar a confiança do usuário, já que o registro fotográfico anexado à fatura permite acompanhar mais clareza o processo de medição da cobrança. Para o relator da proposta, deputado Celso Russomano, do Republicanos de São Paulo, a iniciativa protege tanto o consumidor quanto as empresas. Ele ressaltou que a imagem do medidor pode servir como prova em caso de contestação, ajudando a evitar fraudes e possíveis manipulações.
28: O consumidor vai ter o direito de receber a conta com o registro fotográfico, ou seja, na hora que for lida a conta de energia elétrica, vem uma fotografia do medidor, do consumidor junto, né, impressa na própria conta, e aí o consumidor vai poder ver que, de fato, a leitura foi feita da maneira correta e vai poder acompanhar, inclusive, o consumo. Aí, se houver erro, fica mais fácil para ele provar que existe um erro na cobrança da conta de energia elétrica.
27: O projeto, que inclui junto à conta de luz um registro fotográfico do medidor de consumo, segue agora para análise na Comissão de Minas e Energia. Da Rádio Câmara de Brasília, Júlia Lopes.
17: Desenvolvimento Regional.
18: Projeto de Paulo Guedes, do PT de Minas Gerais, concede ao município de Vieiras o título de Capital Nacional dos Peixes Ornamentais. A proposta reconhece a importância da cidade para a piscicultura ornamental e sua contribuição para a economia da Zona da Mata Mineira.
17: Segundo Paulo Guedes, o reconhecimento fortalece a identidade produtiva de Vieiras, amplia a visibilidade do setor e incentiva o desenvolvimento regional. A proposta destaca ainda o potencial da criação de peixes ornamentais para gerar renda e apoiar pequenos produtores.
18: Educação. O plenário da Câmara pode votar a qualquer momento o projeto que retira a obrigação de férias escolares durante a Copa do Mundo de Futebol Feminino no ano que vem. Essa obrigação foi criada por uma lei de 2026. Entenda com o repórter Antônio Vital.
29: Ganhou o regime de urgência e pode ser votado a qualquer momento no plenário da Câmara, projeto que desobriga as redes de ensino pública e privada de todo o país a concederem férias escolares para todos os alunos durante a realização da Copa do Mundo Feminina de Futebol no ano que vem. Lei de autoria do governo, aprovada no início do ano pelo Congresso, obriga que as férias dos estudantes coincidam com o período do torneio, entre 24 de junho e 25 de julho de 2027. O projeto apresentado pela deputada Anne Ortiz, do PP do Rio Grande do Sul, permite que os sistemas de ensino dos estados e municípios decidam sobre o período de férias escolares, em vez de obedecer ao calendário oficial da competição. Entidades como a Federação Nacional das Escolas Particulares criticaram a obrigatoriedade prevista em lei e alegaram que a alteração do período de férias no meio do ano coloca em risco o calendário escolar exigido pela Lei de Diretrizes e Bases da Educação, que obriga pelo menos 200 dias letivos no ano. O regime de urgência permite que o projeto seja analisado diretamente no plenário da Câmara, sem passar pelas comissões permanentes da Casa. A urgência foi aprovada de maneira simbólica, sem votos contrários. Para a autora da proposta, Anne Ortiz, a definição do período de férias em função da competição não foi discutida com as instituições de ensino e vai causar prejuízos para as escolas, alunos, pais e professores.
0: Não é possível, num país de 5.570 municípios, onde a Copa do Mundo vai ser sediada em apenas 8 municípios, nós termos uma regra para valer para todos os municípios que obriguem mais de um mês de férias no meio do ano. Isso vai causar um problemão, não só para as famílias, para os pais, para as mães que trabalham, mas também para os trabalhadores da educação no nosso país.
29: Os Jogos da Copa do Mundo de Futebol Feminino serão realizados em 8 cidades: Belo Horizonte, Brasília, Fortaleza, Porto Alegre, Recife, Rio de Janeiro, Salvador e São Paulo. Segundo o governo, a expectativa da FIFA é de que o evento alcance um público de mais de 3 milhões de torcedores, o que movimentará a economia brasileira e projetará o Brasil como potência esportiva. Da Rádio Câmara de Brasília, Antônio Vital.
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2: Justiça. Projeto de Caroline de Tone, do PL de Santa Catarina, concede anistia a pais punidos por adotarem a educação domiciliar, conhecida como homeschooling. Ela reforça que a medida beneficia apenas os casos em que não houve negligência, maus-tratos ou violação dos direitos da criança e do adolescente.
3: Segundo Caroline de Tone, a proposta repara penalidades aplicadas a famílias que optaram pela educação domiciliar de boa-fé. Para a deputada, o projeto reforça o papel da família na educação dos filhos e garante mais segurança jurídica aos pais que adotam esse modelo de ensino.
2: Segurança Pública. Projeto aumenta penas para crime de ameaça por arma ou condição da vítima. A repórter Daniela Lessa nos conta quais os agravantes.
5: A Comissão de Constituição e Justiça da Câmara dos Deputados aprovou o projeto que aumenta a pena para o crime de ameaça quando cometido com uso de arma ou contra mulher por razões do sexo feminino, crianças, adolescentes, pessoas idosas ou com deficiência. A proposta é do deputado Mário Ehringer, do PDT de Minas Gerais, e altera o Código Penal para aproximar as punições dos crimes de ameaça e de perseguição. Atualmente, a pena para o crime de ameaça é detenção de 1 a 6 meses ou multa. Pelo texto, a pena para ameaça poderá ser aumentada de metade quando o crime for praticado com arma ou contra mulher por razões do sexo feminino, criança, adolescente, pessoa idosa ou pessoa com deficiência. Também haverá aumento de pena se a ameaça ocorrer na presença de criança ou adolescente. Além disso, o projeto permite que o Ministério Público inicie a ação penal nesses casos, mesmo sem a representação da vítima, o que pode facilitar a responsabilização dos agressores. O relator, deputado Pompeu de Matos, do PDT do Rio Grande do Sul, defendeu que a mudança corrige distorções na lei e reforça a proteção das vítimas.
6: A pessoa que se sente ameaçada muda todo o seu comportamento, inclusive corporal, de alimentação, de sono, de perturbação por ser ameaçado. E se for perseguido, é a mesma coisa. Então nós estamos colocando, perseguir ou ameaçar é a mesma situação. tem a mesma pena, tem a mesma responsabilidade, tem a mesma gravidade.
5: Pompeu de Matos defendeu também o aumento de pena para casos em que a ameaça ocorre na presença de crianças ou adolescentes, pela gravidade do trauma provocado ao apenas testemunhar uma situação de violência. O projeto que aumenta penas para o crime de ameaça, especialmente quando envolve mulher por razões do sexo feminino, criança, adolescente, pessoa idosa ou pessoa com deficiência, ou ameaça feita com uso de arma, agora segue para análise do plenário da Câmara. Da Rádio Câmara de Brasília, Daniele Lessa.
4: Direitos Humanos.
18: Rubens Antônio, do PT de Goiás, é um dos autores de projeto que cria uma política nacional de grupos reflexivos sobre masculinidades, prevenção da violência e cultura de paz. O objetivo, segundo ele, é atuar antes que a violência aconteça, com ações educativas voltadas também a adolescentes.
7: Rubens Ottoni afirma que os grupos poderão funcionar em escolas, unidades de saúde, equipamentos da assistência social, órgãos de justiça e espaços comunitários. O congressista ressalta que o texto prevê atividades sobre resolução não violenta de conflitos e prevenção da violência contra mulheres.
18: Termina agora o Jornal Câmara dos Deputados, produzido pela Rádio Câmara, com trabalhos técnicos de Everson Urani e apresentação de José Carlos Andrade e Márcio Aquilissardi. Uma boa noite para você.
7: Uma ótima noite para você. A Voz do Brasil volta amanhã.
4: 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Boa noite.
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10: Beleza, beleza, galera, vamos embora. Caruaru FM, a rádio rock da cidade. Victor Hugo por aqui até as 10 da noite. E mais um Rock Life nessa noite de terça-feira. Espero que você esteja muito bem. E vem curtir junto com a gente, porque até meia-noite tem muita música pra você. Vamos embora então, sem muita conversa, tocar a trilha sonora da sua vida. As músicas que realmente fizeram história na música mundial. Daqui a pouco Victor Hugo tá de volta.
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1: Beleza, galera? Vamos encerrando aí o primeiro bloco desse Rock Life dessa sexta-feira. Vamos embora então para um pequeno comercial. Daqui a pouco eu tô de volta.
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6: Beleza, beleza, galera, vamos embora. Caruaru FM, a rádio rock da cidade. Vitor Hugo por aqui, começando o segundo bloco desse Rock Life dessa terça-feira. Espero que seu dia tenha sido ótimo. Vamos embora curtir música, que é o que importa. A vida sem música seria um erro, já diria o grande Nietzsche. Então vamos curtir aqui o melhor som no seu rádio.
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1: Beleza, galera, vamos embora, encerrando o segundo bloco dessa terça-feira de mais um Rock Life. Daqui a pouco o Vitor Hugo tá de volta, porque até meia-noite tem muita música pra você.
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